0: sábado, se Deus quiser. Obrigado. Uma feliz semana Farroupilha para todo mundo.
1: Cada um de vocês. A única coisa que pode mudar o mundo e fazê-lo melhor é o amor. E eu quero encilhar um mate com vocês, um mate de esperança. E juntos, nessa comunhão crioula, celebrarmos a vida e a paz, e principalmente o amor. Quero dizer às prendas que o sorriso de uma prenda é uma luz que se acende na janela da alma, só para avisar que o coração está em casa. Um beijo.

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1: Em um mundo cheio de sofrimento e dor, depressão, síndrome do pânico, crises de ansiedade, guerras, desespero e muita falta de paz. Onde encontrar a paz e trazer a alegria de volta? Onde encontrar saúde? Disse Jesus. O diabo vem somente para matar, roubar e destruir. Mas eu vim para que tenham vida, e vida com abundância. Surge uma esperança.

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Boa noite, cidade de São Francisco de Assis. Estamos aqui novamente com o programa Visão da Última Hora, né? Este programa a cargo da comunidade Vida Abundante, né? Essa igreja está situada na Rua Pinheiro Rocha, 2146. Ali está esta igreja situada para abençoar a tua vida. E amanhã nós temos Santa Ceia do Senhor. Amanhã, às 18h30, temos a Santa Ceia do Senhor. O que, que é a Santa Ceia do Senhor, amado? É nós renovarmos a nossa aliança com Deus. É nos arrependermos dos nossos pecados. Nos arrependermos de tudo que fizemos de errado durante este mês. E ali sermos lavados pelo sangue do Cordeiro. Porque o único que pode perdoar pecados é Jesus. É o Cordeiro, aquele que tira o pecado do mundo, né? Então nós cremos na palavra de Deus, e a palavra de Deus ela é clara nas nossas vidas, né? Quando nós encontramos com Deus, quando temos um encontro com Jesus, nós sabemos que há uma diferença, que há uma diferença especial, porque aquele que tem um encontro com Jesus, ele não permanece da mesma maneira que ele ficou. Mas ele deixa o Espírito Santo trabalhar, ele deixa o Espírito Santo moldar o seu caráter, moldar as suas atitudes, moldar o seu eu, né? Porque nós temos que entender que o nosso eu morre, para Cristo viver. Então nós louvamos a Deus, porque Deus tem sido bom, Deus tem sido maravilhoso até aqui. Com as nossas vidas, Deus tem nos protegido, tem nos livrado de tantas ciladas do inimigo, mas mesmo assim nós permanecemos de pé, porque Deus está conosco, porque Deus está nos orientando, porque Deus está abençoando, está cuidando do seu povo, está zelando por esse povo, que um dia ele há de vir buscar, em nome de Jesus. Então o nosso carinho especial aí a todos os ouvintes da nossa programação. E nós vamos com o primeiro louvor, né, Matheus? Vamos com o primeiro louvor aí, em nome de Jesus. Qual é o louvor? Maria Marçal, Deserto. Você que está ligadinho na programação, pega o telefone aí e liga para nós. 3252-3445. Ligue para nós, peça a tua oração, peça o teu louvor. E nós estaremos atendendo você na

está ligadinha na programação juntamente conosco, né? Irmã Lucinha, o irmão Manão, a sua família ali, em nome de Jesus. Deus abençoe essa família abençoada, né? Aqui da comunidade Vida Abundante de São Francisco de Assis. Nosso carinho especial aos nossos irmãos aí, são ofertantes da nossa programação. E nós louvamos a Deus pela vida dos irmãos aí, em nome de Jesus. Também está ligadinho na programação o irmão Valmir, a irmã Fátima Eni, ali na cidade de Santiago. Louvado seja Deus pela vida dos irmãos, em nome de Jesus. Nós agradecemos aí a participação dos irmãos. Louvamos a Deus pela vida de cada um de vocês. E logo em seguida estaremos aí rodando um louvor para vocês, tá? Fiquem ligadinhos, continuem ligados na programação, que nós vamos rodar os louvores aí abençoados para vocês. Em nome de Jesus.

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Vamos lá. 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

está ligadinho na programação, juntamente conosco também, o irmão Giovanni Gonçalves, né? Ele que é filho da irmã Gera, irmã Geraldina, essa mulher de fé, essa mulher corajosa, orou 20 anos para que esse filho estivesse, né, no caminho do Senhor. E hoje, graças a Deus, né, o Giovanni está aí, é um missionário, é um evangelista, ele é um diácono. Aonde chamar o Giovanni vai e faz o melhor dele na obra do Senhor. E Deus, ele chama, ele escolhe, amados. Ele chama e ele escolhe e capacita os seus escolhidos, diz a palavra de Deus. Então, não diga eu não consigo, eu não posso, ah, eu não entendo. Não, não diga isso. Diga para Deus, eis-me aqui. Eu estou aqui para falar da tua palavra. E Deus vai colocar a palavra certa na tua boca e tu vai falar aquilo que Deus mandou tu falar. Aquilo que Deus te ordenou a pregar o evangelho de Deus. A palavra de Deus diz que aqui nesta terra, amados, todos, independente de qualquer religião ou categoria social, amados, não existe, todos podem e devem ser evangelizados, né? E nós, como Igreja do Senhor Jesus,

Jesus. Nós temos essa missão de evangelizar a todos, amados. Ah, mas eu não sei pregar, eu não tenho ordem para pregar. Não, você não tem, Deus te deu já. Deus já te chamou para te fazer isso aí. Então você não precisa de permissão, você precisa conhecer a palavra, conhecer o evangelho e falar do amor de Jesus, falar que Jesus, ele vai voltar. Ele continua sendo o mesmo ontem, hoje e será eternamente, porque ele é o rei dos reis e ele prometeu voltar. Então, amados, esta é a verdade que liberta, a palavra do Senhor. Nosso abraço especial para a irmã Lariane também, né? Ela é a esposa do Giovanni, né? Ela que também é uma diaconisa, uma missionária, uma líder, né? Que Deus abençoe cada dia mais a vida da irmã Lariane. Nessa semana foi meia corrida, né, para nós, para mim, para ela, porque ela trabalha, eu também. Mas glória a Deus, nós tiramos um tempo para adorar o nosso Deus. Nós estivemos lá na Vila Forte, na Vila Kremer, amados, lá, né, na igreja, na congregação lá chamada Missões, na Vila Forte, né? Então lá nós fizemos o nosso culto a Deus. Ali nós oramos, ali Deus operou, Deus fez o céu descer naquele lugar ali. Então foi bênção, foi uma tarde abençoada, né, nesta segunda-feira, dia 7 de setembro, né? E também foi a realização, Mateus, de um sonho nosso, meu e da pastora Fátima, que Deus abençoe ela, né? Que nós almejávamos e sonhávamos em abrir uma congregação na Vila Kremer, no interior do município, de nós levarmos a palavra de Deus no interior do município, porque o interior é mais difícil das pessoas irem, é mais difícil da gente ter acesso às pessoas também. Mas nós não víamos isso como dificuldade. Nós estávamos olhando para o nosso Deus, que ele ia preparar tudo, ele ia organizar tudo, e nós ia aí sim pregar o evangelho. E nós fomos, graças a Deus. Eu realizei um sonho meu e dela, porque nós tínhamos uma unidade, eu e a pastora Fátima. Então a gente conversava muito, nós duas, e a nossa visão era parecida, de nós evangelizar, de nós pregar, de nós levar a palavra, não importava onde, nem o lugar. Então, eu fui na Vila Kremer segunda-feira e estava a benção, o culto foi abençoado lá, em nome de Jesus ali, né? E no finalzinho ali tivemos bolo, Mateus, até bolo de aniversário estava esperando nós ali. Ali nós aproveitamos, eu e a Lariane, graças a Deus, desfrutamos do melhor desta terra, porque Deus prepara para os seus escolhidos, Deus prepara para os seus filhos o melhor desta terra. E lá nós podemos, né, participar ali juntamente com as irmãs, em nome de Jesus, e damos glória a Deus. Foi um culto abençoado. E louvado seja Deus por isso. Que venham mais outros cultos, né, que nós possamos estar lá em todos eles, em nome de Jesus. O nosso abraço especial para a Elisiane, né? Para a Elisiane Félix, a mãe da Lariane, né? E também a Luciana, né? E o seu esposo, que estavam lá nos recepcionando ali com o maior carinho, com a maior gentileza, né? Então nós louvamos a Deus e colocamos elas em oração, amados. Você que pode, ore, peça para que Deus venha abençoar aquele lugar ali, porque eu vejo ali uma igreja, eu vejo ali um povo escolhido por Deus, um povo cheio de fé, e eu tenho certeza que Deus vai derramar o amor dele e do poder dele naquele lugar. Louvado seja o nome do Senhor. Também vamos mandar um abraço especial, né, aos nossos ofertantes da programação, né, irmão Américo, a irmã Mara, né. Eu estou devendo uma visita ali para os irmãos, em nome de Jesus ainda não deu, mas assim que der eu vou avisar o Cristiano e estarei aí com vocês tomando um chimarrãozinho aí, em nome de Jesus. Um abraço também especial para a Lariane, para o Giovanni, para o irmão Carlos Osmar, para a irmã Lucinha, para a irmã Geraldina, para o irmão Nezi, para a Jocelaine Melo, né? Deus abençoe a vida de cada um dos ofertantes aí, em nome de Jesus. Também queremos mandar um abraço especial ali para Simone, seu Euclides, né? Também para a Luxa, né? Que está de aniversário hoje. Louvado seja Deus. Louvamos a Deus pela vida dela, em nome de Jesus. Também mandamos um abraço especial ali no Jockey, né? Para Dona Marlene, para Dona Ivone, para o Darlan. Deus abençoe essa família aí, em nome de Jesus. Mas nós vamos trazer a palavra hoje, nós vamos ficar só até as 10 aqui, amados. Porque logo após eu tenho um compromisso. Então,
Nós vamos até às 10 horas hoje nossa programação. Eu louvo a Deus por essa oportunidade, porque Deus ele nos dá a oportunidade todos os dias de nos arrependermos dos nossos pecados. E amanhã nós temos Santa Ceia do Senhor, né? Às 18h30 horas ali, nós estaremos ali esperando por você. Estaremos ali na casa do Pai, na casa de Deus, né? Agradecendo a Ele por todas as bênçãos, pedindo perdão por todos os nossos erros e renovando a nossa aliança com Ele, em nome de Jesus, né? E a palavra de Deus está escrita nesta noite, no livro de João, capítulo 3, e versículo 1 ali. Diz assim: havia entre os fariseus um homem chamado Nicodemos, um dos principais dos judeus. Este de noite foi ter com Jesus e lhe disse: Rabi, sabemos que és mestre, vindo da parte de Deus, porque ninguém pode fazer estes sinais que tu fazes, se Deus não estiver com ele. A isto respondeu Jesus: em verdade te digo, que se alguém não nascer de novo, não pode ver o reino de Deus. Perguntou-lhe Nicodemos: como pode um homem nascer sendo velho? Pode, porventura, voltar ao ventre materno e nascer segunda vez? Olha aí as perguntas, né? Respondeu Jesus: em verdade te digo, quem não nascer da água e do Espírito não pode entrar no reino de Deus. Até aí, amados. A palavra de Deus hoje vem de encontro a nós, amados, a respeito, né, do nascer de novo. O que é nascer de novo? O que é uma pessoa que nasce de novo? Quando nós vimos que aquela pessoa nasceu de novo, né? Nasceu da água e do Espírito. Nasceu da água porque se batizou. Nasceu do Espírito porque deixou o Espírito moldar. O Espírito Santo de Deus, ele habita dentro de nós. É ele o nosso orientador. É ele que nos ensina a fazer as coisas certas e não as erradas. É ele que nos ensina, amados, a andar no caminho da verdade e não da mentira. Porque nós sabemos que a mentira, amado, não provém de Deus. A mentira é a mãe do diabo. E aquele que mente, meu querido, amanhã ou depois ele vai cair na própria mentira. E será envergonhado, diz a palavra de Deus. Só que Deus, ele tem o melhor para os seus filhos. Ele tem o melhor para aquele que busca a sua presença todos os dias. Aquele que sabe discernir o que é certo e o que é errado. Aquele que sabe discernir o que é bom e o que é ruim. Nós estamos num tempo, amados, hoje, em que a nossa oportunidade é hoje. Amanhã pertence para Deus. O ontem já passou, já foi. Mas o hoje é para mim e para você. Hoje nós podemos decidir o que queremos seguir. Se nós queremos uma estrada longa e larga ou se nós queremos uma estrada estreita. Amados, o caminho que nos leva à salvação, o caminho que nos leva até Jesus, nós sabemos que é um caminho arduoso, sim. É um caminho com dificuldades, sim. Mas é o caminho que nos leva à salvação. É o caminho que nos dá certeza de que Deus está conosco, de que Deus está nos protegendo, nos cuidando e nos livrando de todo mal. Do que adianta, amados, nós desviarmos do caminho? Em qualquer lugar que nós estivermos, Deus está lá. Deus está vendo se você está errando, se você não está errando. É Ele que está no controle da situação. Hoje eu estive no hospital, amados, orando ali por uns irmãos, me pediram para mim ir. E eu fui lá orar, mas eu fui orar especialmente por uma pessoa. E cheguei lá e tinha uma outra pessoa que me pediu, por favor, ora por mim. Então nós estamos num momento, meus queridos, em que só Jesus pode saciar a sede. Só Jesus pode. Só Jesus, ele é o pão da vida, é ele que vai saciar a tua fome. Então, e quando a pessoa está com a enfermidade, a pessoa está enferma, amados, eles perdem toda a fé, parece que não tem fé. Mas quando Jesus entra naquele ambiente, quando Jesus entra na vida da pessoa, a pessoa muda, o semblante muda, a alegria entra, a felicidade começa a fazer morada.
Então é muito gratificante tu saber que quando Deus está trabalhando, quando Deus está operando, o milagre acontece, as maravilhas acontecem, os prodígios acontecem. E nós estamos num tempo em que a glória da segunda casa será maior que a da primeira. Então, se nós praticarmos a nossa fé, se nós buscarmos a Deus de todo o nosso coração e de todo o nosso entendimento, nós vamos entender que o nascer de novo é isso, é buscar Jesus todos os dias, é nos consagrarmos a Ele todos os dias, porque só assim nós veremos a Ele, só assim nós entenderemos a vontade que Deus tem para mim e para você. Ah, mas eu me batizei, mas eu estou parada na caminhada. Então chega, chega, coloca os pés no chão, olha para o alto. Deus está te vendo, Deus sabe o que tu tem passado. Volta enquanto há tempo, renova a tua aliança com Deus enquanto é tempo. Ah, mas eu não consigo parar de mentir, missionária, porque eu, quando eu vi, já menti. Ore, faça corrente de oração, jejue. Peça para Deus, diga para Ele que você não quer ser mais mentirosa, que você não quer ser mais mentiroso. Porque o vício do mentiroso, tu mente pequenininho, daqui a pouco tá mentindo grande, daqui a pouco tá inventando um monte de coisa. Será que Deus se agrada disso? Não, Deus não se agrada disso, meu amado. Deus, Ele quer te dar uma nova vida, Ele quer te libertar, Ele quer fazer de ti uma nova mulher, um novo homem. Mas para isso você precisa nascer de novo. Você precisa se voltar para Deus. Se você não é batizado, você precisa se batizar, entregar a tua vida para o Senhor. É Ele que vai te conduzir, é Ele que vai te orientar, é Ele. Eu te digo isso, eu digo para vocês isso, porque Deus fez na minha vida. Senão eu não estaria contando para você aqui o que Deus não fez ainda. Porque falar bonito, pregar bonito, amados, tem um monte de pastor aí que faz isso. Lindamente. Agora, falar a verdade mesmo. A verdade que liberta. São muito poucos. Por isso eu digo para você. Seja um daqueles leprosos, né? Jesus curou 10 leprosos. Mas só um voltou para contar. Que seja você esse um. Que você volte para contar o que Deus fez na tua vida. Que você volte para contar que Deus é maravilhoso. Que você volte para contar que até aqui Ele tem te abençoado. E foi assim com Nicodemos. Nicodemos não entendia o que era nascer de novo. Nicodemos não entendia. Na cabeça dele ele imaginava que a pessoa retornaria ao ventre da sua mãe. Porque muitas pessoas não entendem.

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1: Deus te usando para você ajudar outras pessoas, e isso é gratificante. Isso é maravilhoso, amados. Cachorro, amados. Eu não era muito de cachorro, não gostava, sabe? Cachorro tinha que ficar bem longe de mim. E quando eu aceitei Jesus, meu marido sempre gostou de cachorro grande, aqueles cachorrão, assim, sabe? E eu não gostava de cachorro. Mas quando eu aceitei Jesus, eu não entendia por que, que eu não gostava de cachorro. Mas por que, que eu não gosto de cachorro? Eles não me fazem mal nenhum. Eles são uns animais de estimação e estão sempre ali brincando, querendo agradar, mas eu dizia, sai, não queria. Não queria. Aí um dia eu fui orar, fui buscar em Deus. Eu digo assim, Senhor, por que, que eu não gosto dos animais? Né? O meu marido sai, fica dias fora, eu não dou água, não dou comida para eles, porque eu não queria nem contato com eles. Né? E aí Deus disse assim, ó, deixa eu te mudar, deixa eu moldar o teu coração. Troca esse coração de pedra e coloca um coração de carne dentro. Deixa eu colocar esse coração de carne. E você vai ficar sensível.

E um milagre acontece. Mas para isso nós precisamos nascer de novo. Para isso nós precisamos do Santo. Para isso. Então, só assim nós vamos ver a Deus. E só assim Ele vai nos moldar. E só assim Ele vai nos direcionar. E só assim Ele vai nos colocar diante de outras pessoas e nós vamos saber curar. Porque pessoas curadas curam outras pessoas. Então, amados, eu quero convidar você. Amanhã nós temos Santa Ceia do Senhor. Você que está parado na caminhada. Você que não tem ido na casa do Pai. Você que já falhou 2, 3 Santa Ceia. Venha consertar o teu altar. Conserte o teu altar enquanto você pode. Eu tenho certeza que Deus vai derramar da tua graça, da graça dEle, do poder dEle na tua vida. Mas para isso você precisa estar lá, no templo da comunidade Vida Abundante, recebendo ali a bênção apostólica, recebendo ali a bênção maravilhosa que vem do céu sobre a tua vida. Vamos com o próximo louvor, Matheus? Vamos com o próximo louvor, então, para Dona Marlene, para Dona Ivone, para o Darlan lá no Jockey, também para Simone, seu Eu

ligadinha na programação juntamente conosco, né? A Aniele, o seu Nezi, eles que estão ligadinhos na programação aí, Matheus, deixa já no fundo aí um louvor para eles. Como hoje nós vamos encerrar às 10 horas, eu quero que você coloque o copo com água, fotografia, chave do carro em cima ou perto, aonde estiver o teu receptor, o teu telefone, como você está escutando a programação. E eu vou orar pela tua vida, vou orar pela tua vida em nome de Jesus. Senhor, nosso Deus, nosso Pai Todo-Poderoso, em nome de Jesus agora, Pai, eu te peço, Senhor, entra, Pai, com providência na vida dos teus filhos, entra com providência, Pai, na casa, meu Deus, de cada ouvinte desta programação. Pai querido, eu te peço agora, abençoa a chave do carro, abençoa o copo com água, a fotografia, a peça de roupa. Oh, meu Deus amado, visita, Pai, os teus filhos, visita, meu Deus, o vô da Aniele, oh Senhor amado, limpa mente o coração dele, Pai, eu te peço agora, meu Deus, abençoa, Senhor, cada um dos ouvintes desta programação, fica conosco, Pai, até sábado que vem, se assim o Senhor nos permitir, nós estaremos aqui, Senhor, dando o nosso melhor na tua obra, Pai, em nome de Jesus.

Nós vamos deixar rodando aqui chuvas de bênção com a banda Opus Dei. Eu quero oferecer para a mãe da irmã Lucinha, que está ligadinha na programação aí juntamente com ela, né? Com esse frio, mas está aí ligada na programação. Louvado seja Deus pela vida da irmã. E também esse louvor eu quero oferecer para o irmão Nezi, para a Neiélio, para a família deles ali, todas, né? Especialmente para o seu pai, né? Que retornou ao seu lar novamente. Deus abençoe a vida de cada um de vocês e até amanhã, às 18h30, espero vocês lá no Templo da Comunidade Vida Abundante.

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Senhor, aqui estou para lhe agradecer por mais um dia, pela minha vida, pela minha saúde, pela minha família e pelo meu trabalho. Enfim, Senhor, por tudo que tens me dado, que muitas vezes nos lembramos apenas de pedir e esquecemos de dizer.

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1: Aumentando a temperatura.
2: 85.

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0: Alô?
1: É dos Garotos de Ouro?
0: Sim, pois não.
1: Eu queria falar com o Victor, o cantor do Vucu Vucu.
0: Sou eu, pode falar.
1: Aqui é do cabaré. 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O que você pretende fazer?
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0: agora eu quero convidar meu grande amigo Newton Ferreira pra cantar comigo nessa música campeira, companheiro. 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
1: Ai, meu Deus. Mas que buraquice, ninguém. Agora tu vai dar uma tocada que eu vou dar uma conjuvente. Uma dançada, né? Uma... 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
2: Mas claro, girou a velha.
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0: Senhor, aqui estou para lhe agradecer por mais um dia, pela minha vida, pela minha saúde, pela minha família e pelo meu trabalho. Enfim, Senhor, por tudo que tens me dado, que muitas vezes nos lembramos apenas de pedir e esquecemos de dizer. Obrigado, Senhor.
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2: 6:18.
3: 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Assim, vamos fazendo a companhia para você. Bom dia, nossos amigos do Chimarrão. Aos que mateiam conosco de manhã cedinho, vai aquele abraço, bom dia. É, são 6:18 já, né? Quem tá levantado é o José Contença, né? Bom dia, José. Bom dia, nosso amigo do Chimarrão, tio João, né, tio João? Isso, gosta que chame o tio João, tá bem? Vamos mandar um abraço pro amigo aí, tá chimarreando conosco. Ilma Cortelino, também nosso Clube do Ouvinte, nossa parceira do Chimarrão, tá mateando conosco. Clube do Ouvinte também, José Costa, também é Clube do Ouvinte. Bom dia, nosso amigo Perilo Viana Correia, isso mesmo. A Luciano, Vicente, bom dia, nossos amigos do Chimarrão. Aos que mateiam conosco, Paulo Ricardo Santos, lá na Boa Vista. Bom dia, Paulo, bom dia, nosso amigo. E também o Oswaldo Vitti, dona Heloísa. Bom dia, seu Oswaldo, bom dia, nossos amigos. Sérgio da Silva, lá no Rincão dos Pintos. E aí, Sérgio, tá chegando pra semana pra Roupilha? Barbaridade. Bom dia, nosso amigo, bom dia. Santo Antônio Minucibru, que também é nosso clube do ouvinte, levanta cedo, mateia conosco. Seu Renê Garcia e Ione Garcia, bom dia. Ano Passo do Leão. Tânia Rosalina Mazuí, o Coca, lá no Cerro dos Teles. Bom dia, Cerro dos Teles. Bom dia, nossos amigos. Vamos levando pra você a boa música, vamos levando pra você a alegria. Aqui não tem tristeza, nós podamos no peça porcaria, não deixamos você criar. Tristeza conosco não se cria. Amanhecemos aqui tocando música gaúcha pra você estar tá alegre, contente, faceiro, sorridente. É, no início da semana Farroupilha, um abraço, amigos. Bom dia. Que seja bem boa essa semana Farroupilha para todos os gaúchos, né? Isso mesmo. Daqui, até da Santa Catarina. É, o Birigui tá lá em Santa Catarina. É o gaúcho, velho. Um abraço, Birigui. Um abraço, nosso amigo. É, tá ali o Gustavo, tá levantadito por lá, né? Tá ouvindo a Sentinela. Vai, um abraço, amigo. Bom dia. Também lá na Serra Gaúcha. Isso mesmo. E em todos os rincões longínquos de nossa querida São Francisco de Assis aqui, né? Isto mesmo, muito longe tem gente ligada conosco aí, né? Isto, gaúchos que estão por aí espalhados por dentro desse Brasilzão grande de Deus. Um abraço, bom dia pra você. Surpresas da vida? Sempre temos, né? E é bom demais, né? Isto, cada um tem suas surpresas na vida, sempre, né? Bom dia!

Está aí para você, muito bom dia, um grande abraço, nossos amigos, isso mesmo, que estão ligadinho com a gente, estão chimarreando, o Valdeci Gripa, um abraço, amigo, bom dia, Valdeci, lá no bairro Getúlio Vargas, né? Ibrahim Alanes de Oliveira, bom dia, lá no Vila Nova, bom dia, parceiros do chimarrão, e também o Aladino Corsini, nosso clube do ouvinte, bom dia, Aladino, bom dia, nosso amigo do chimarrão, a dona Negrinha, o Mimo, lá no Passo do Leão, um abraço, amigos, bom dia, bom dia. Também o Martinho Gomes de Almeida, também é nosso clube do ouvinte na Vila Nova. Bom dia nosso amigo Martinho Gomes de Almeida. Nossos parceiros do Chimarrão, vai um abraço. Vamos prosseguindo por aqui, o Ney Anchetas, Enebros Gustavo, estão lidando com os cavalos por ali, né? Isto, ela no sítio Água Benta, vai um abraço. Se quer ouvir, eu topo. No velho sítio assim, esse é o Oswaldo Vitch, chega cantando para nós. Bom dia!

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4: 6 horas e 43 minutos.
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14: 6:52.
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0: 7:02.
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2: Aí está, muito bom dia. Vamos atender no pedido musical. Um abraço aos amigos Orestes, que está ligadinho conosco. Ele é o tio Ari, né? É, o seu Ari. Um abraço, nosso amigo. Eu e você, ele pede, eu toco Asas do Fandango. Bom dia.

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4: 7:37.
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7 horas da manhã, mais 59 minutinhos, aí 7 horas da manhã, então mais 59 minutinhos. E hoje, início então da Semana Farroupilha. Inicia-se hoje, dia 13, vai até o dia 20, né? Então a semana aí começou hoje e termina no domingo, 20 de setembro, vai cair bem no domingo e o pessoal comemorar, festejar bastante. Então aí uma ótima, abençoado domingo a todos. Hoje, início da Semana Farroupilha. E a gente vai então com os hinos, é claro, o hino do Brasil e depois o hino do Rio Grande, então. E hoje a gente assistia as bandeiras e às 18 a ria, né? Então, vamos aí toda semana com os... Semana, então, da Semana Farroupilha aí, tocando pra você, então, o hino. Então, aí, um bom dia a todos, um ótimo domingo aí.

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0: 8 horas e 20 minutos.
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0: 8:30.
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Aleluia. Em verdade vos digo, que vereis os céus abertos e os anjos de Deus subindo e descendo sobre o Filho do Homem. Com este texto e com este louvor, queremos cumprimentar a todos os nossos ouvintes com a paz do Senhor. Este é o programa da Igreja Evangélica Avivamento Bíblico. Igreja situada na rua Danilo Cáceres, 457, bairro João 23. Você é nosso convidado especial para estar juntamente conosco ali, cultuando e adorando ao Senhor nosso Deus. Meus amados, hoje estaremos ali a partir das 17 horas com o nosso culto de Santa Ceia. Estaremos participando do corpo e do sangue do nosso Senhor Jesus. Desde já, quero cumprimentar a você, meu amado ouvinte, minha amada ouvinte, e dizer que é um privilégio muito grande poder estar entrando ao vosso lar, ao vosso veículo, onde você está, levando a palavra do Senhor. Este louvor que você está escutando, Céus Abertos, é o louvor tema da nossa igreja deste ano. Estivemos no domingo passado ali na cidade de São Paulo, no aniversário dos 80 anos do nosso ministério. Igreja Evangélica Avivamento Bíblico, desde 1946, edificando vidas e levando o ID do Senhor. Estamos em São Francisco de Assis, pregando a palavra do Senhor. Você que não sabe, muitas vezes, para onde ir, não me refiro no aonde ir em se locomover, mas você não sabe aonde ir com os seus problemas, com as suas enfermidades, Deus tem a solução para tudo para você. Basta você abrir as portas do seu coração e deixar Jesus Cristo entrar. Desde já quero mandar uma saudação para os irmãos ali da nossa igreja, irmão Isoli, irmã Santa Reni, irmã Terezinha, a irmã Ana, nossos irmãos que estão sempre ali cultuando o Senhor juntamente conosco. Não vou mandar saudação para o pastor José nem para o Montalvante, porque eles estão aqui na rádio juntamente comigo, seguidinho estarão falando já também, trazendo sua saudação. Também para a missionária Vanessa, que está ali na casa pastoral, ali, escutando nosso programa, missionária. Minha esposa está sempre juntamente comigo, me auxiliando, sendo minha companheira para levar o ID do Senhor. Também quero mandar a minha saudação para o pastor Paulo Moura, nosso pastor superintendente regional, a irmã Miriam. Pastor Paulo, hoje estará na cidade de Santana do Livramento, na comemoração lá dos 16 anos de ministério do pastor Josué dos Santos. Pastor, nosso amigo, nosso companheiro de ministério, né? E foi quem nos indicou para a obra do Senhor. Somos gratos pela vida do pastor Josué, missionária, sua esposa, seus filhos, aleluia, a missionária Carla, né? A Duda, a Mário, o Jô, uma família abençoada que mora no nosso coração. Vamos estar ouvindo mais um pedacinho do nosso louvor, Céus Abertos, e em seguidinha o pastor José e o irmão Talvão estarão fazendo sua saudação.

O Senhor é o nosso avivamento, né? Também nossa saudação para a nossa querida irmã Marlene, que está sempre na escuta da nossa programação, de vez em quando nos faz algumas visitas ali, serva do Senhor abençoada. Também a irmã Bárbara, que mora ali na frente da nossa igreja, que Deus esteja abençoando vossas vidas, amém?

0: Dalvante com a sua saudação, aleluia.
1: 20 da rádio Sentinela Pampiana, muito bom dia, famílias de São Francisco de Assis, interior de São Francisco de Assis. Mas nesta manhã, já vou pedindo com licença, permissão, para entrar no seu lar, na sua casa, nesta manhã de domingo, né? Através do seu rádio receptor, aumente o volume do seu rádio receptor. A palavra de Deus, ela, se creres na palavra de Deus, se creres, será salvo. Se não creres, já estará condenado. É a palavra de Deus. Mas aqui, a voz que vos fala, aqui a voz que se comunica com você nesta manhã de domingo, é a voz do evangelista Dalvante Aires Pereira. Mas neste momento, já quero mandar minhas saudações, quero mandar meu abraço, né? A minha tia Cresci Cardoso Aires, que está na sintonia dessa programação evangélica nesta manhã de domingo. Quero mandar meu abraço à minha tia, né? Cresci Cardoso Aires. Quero mandar também meu abraço, minhas saudações à minha prima Maristela, né? Que está escutando essa programação evangélica. Quero mandar também, né? O Antônio também, né? Meu Antônio, que mora no bairro Ari Lopes, né? Companheiro de ministério, né? Amém?
0: Pastor Paulo acabou de nos mandar uma mensagem aqui, né? Ele estará de noite ali na cidade de Livramento, mas agora está lá em Dom Pedrito, onde esteve ali na comemoração de um ano do trabalho da Serrinha ali com o pastor Reginaldo, né? Que os irmãos sigam fazendo ir do Senhor, sendo essas bênçãos que os irmãos são, né? Colegas de ministério, irmãos em Cristo, sempre nos apoiando, nos ajudando, né? Então, o pastor Paulo está ali em Dom Pedrito com a irmã Miriam, na Serrinha ali, juntamente com os irmãos, né? Então, que Deus abençoe a todos aí. Também está juntamente conosco o pastor José Luiz. Esse homem que quase nos deixou, né? Quase foi estar com o Senhor, mas não era o tempo ainda, né? E está aqui juntamente conosco, uma alegria muito grande ter o pastor José juntamente conosco, trabalhando na obra, né? Ontem estivemos ali com um período de oração, hoje estaremos na ceia, ceando ali juntamente com os irmãos. E o pastor José está aqui juntamente conosco, em seguidinho estará trazendo uma palavra, agora estará trazendo a sua saudação. E à noite estaremos ali na rua Danilo Cárceres, 457, Igreja Avivamento Bíblico. Aleluia. Cultuando ao Senhor a partir das 17 horas. Glória. Pastor José.
2: Aqui pedindo o Salmo 106. Louvai ao Senhor, dai graça ao Senhor, pois Ele é bom e o seu amor dura para sempre. Com esse versículo bíblico, eu venho agradecer àqueles que realmente intercederam por a minha vida, aos irmãos e a você que está sendo alcançado, né, por essa emissora de rádio. Desse grande amor de Deus, né? Deus, ele tem grandes coisas para a sua vida, né? E assim como ele tem nos dado o livramento, ele realmente, ele quer também dar vitória para você, né? Basta você abrir seu coração, basta você realmente deixar, né, o Espírito Santo trabalhar em sua vida, né? Em nome de Jesus, amém.
0: Aleluia, este é o seu programa Tempo de Avivamento, o programa da Igreja Evangélica Avivamento Bíblico, né? É o tempo de avivamento na sua vida, é o tempo de avivamento na sua vida material, na sua vida espiritual. Ó, a Natiele está nos acompanhando através da live, Natiele é sobrinha do pastor José, ali da cidade de Alegrete, né? A Natiele teve auxiliando o pastor José ali, e somos gratos pela vida dos familiares do pastor José, né? Seu irmão, o seu Oscar, né? Nos recebeu lá na sua casa de braços abertos. Que Deus abençoe a vida dele, a sua família. Neste momento estaremos escutando mais um louvor, e em seguidinha já estaremos voltando para a palavra do Senhor. Mas não esqueça, hoje estaremos às 17 horas ali na rua Danilo Cáceres, 457, participando da ceia do Senhor. Temos culto às quartas-feiras, às 18 horas, culto de oração. E aos sábados, às 19 horas, culto da família. Então, você é nosso convidado para estar cultuando ao Senhor. Perdão, às quartas-feiras é às 18h30, né? Às 18h30 é às quartas-feiras. E ao sábado, às 19 horas. E domingo, às 17 horas. Estamos ali cultuando ao Senhor.

0: Jesus, não há outro como o nosso Deus. Não há outro que faça o que Ele fez por mim e por você. Ele deu o Seu Filho unigênito, Senhor nosso Deus, deu Jesus para morrer na cruz do Calvário. Jesus deu a Sua vida por amor aos meus e aos teus pecados. Mas nós somos gratos, pois a nossa vida pertence ao Senhor Jesus. Amém, Pastor José?
1: Eu agradeço esse Deus maravilhoso. E a você que está nos escutando nesta manhã, talvez tomando aí seu chimarrão, talvez já pensando já na semana, já na situação de algo que tem trazido ansiedade ao seu coração. Mas eu quero deixar aqui a passagem do que Jesus acalma a tempestade. No versículo 3 diz assim a palavra do Senhor: e entrando no barco, seus discípulos o seguiam, e de repente levantou-se no mar uma grande tempestade, de forma que as ondas inundavam o barco, e Jesus, porém, dormia. Os seus discípulos aproximaram-se e acordaram, dizendo: Senhor, salva-nos, vamos morrer. E ele lhes disse: por que temes, homens de pequena fé? E então levantou-se e repreendeu os ventos e o mar, e o fez-se grande calmaria. E calmaria, aqueles homens o admiraram, dizendo: quem é este homem que a quem até os mares, os ventos, o mar obedece? É esse mesmo louvor que estava rodando aqui, que o Senhor acalma a tempestade. Esse mesmo louvor aqui que estava rodando, que o Senhor, Ele traz a libertação, expulsa os demônios. É esse mesmo Deus que nós professamos e esse mesmo Deus que nós realmente divulgamos a você. Talvez você tenha já andado em várias religiosidade, tem confiado em vários deuses, mas eu quero dizer para você que só há um Deus que pode ser o general do seu barco, que pode ser o general da sua vida, que é o Senhor Jesus. É aquele que estava ali realmente, os discípulos estavam sendo discipulados, mas ainda não realmente tinham fé, ainda não realmente tinham essa confiança. Tanto é que quando se levantou o vento, o Senhor realmente ali declara, né? Por que temes, homens de pequena fé, né? Eu quero dizer para você que quando nós exercitamos uma fé inabalável, nós realmente estamos protegidos, estamos guardados, estamos deixando esse general dirigir a nossa vida, né? Aí ele vai dirigir a nossa vida, aí ele vai realmente nos fortalecer realmente espiritualmente. E o Senhor Jesus aqui o fez, e o Senhor Jesus aqui, ele tem realmente um plano, um projeto, uma bênção para você neste dia, né? Ele quer que você venha realmente entregar seu coração. Talvez nós temos visto a palavra de Deus se cumprindo nos dias de hoje, onde muitas coisas têm acontecido realmente para nós realmente aprender, né? Que o Senhor está chegando, está às portas, e para que não venha ter zombaria, porque a palavra de Deus está se cumprindo, os dias estão sendo abreviados e tudo tem passado rapidamente, amados irmãos. Que você possa realmente entregar o seu problema, entregar sua adversidade, aquilo que você está passando para o Senhor Jesus. Eu não sei, mas nós passamos por grandes problemas, por grandes aprovações, mas o Senhor Jesus, Ele está pronto para ir à frente do seu, da sua necessidade. Nesta semana, neste início dessa semana, colocar realmente os seus projetos, colocar realmente a sua tempestade, o seu vendaval na presença do Senhor. Eu tenho certeza que vai vir bonança, eu tenho certeza que vai vir realmente uma grande segurança para a sua vida, né? O Senhor, Ele quer nos dar segurança. O Senhor, Ele quer te dar segurança. O Senhor, Ele quer realmente restaurar aquilo que precisa ser restaurado, qualquer adversidade, esse problema, esta provação, eu não sei o que é, mas o Senhor, Ele conhece seu coração, o Senhor, Ele sabe da sua necessidade, amados irmãos, amados ouvintes. Eu glorifico a Deus essas pessoas que estão na live, a minha sobrinha e a todas as pessoas, né? Mas eu tenho esse Jesus que realmente Ele tem acalmado a minha tempestade para oferecer a você, para dar a você. Esse Jesus que realmente Ele tem realmente sido o general da minha vida. Esse Jesus que eu realmente professo neste momento. É esse Jesus que me trouxe a libertação, me trouxe realmente a bênção todos os dias, né? Da minha vida, Ele tem realmente me guardado, tem me cuidado, né? E Ele quer cuidar de você, Ele quer guardar a sua vida, né? E então, que você realmente fortaleça a sua fé no Senhor Jesus, que você realmente não venha se atemorizar com a situação, com o vendaval, com o temporal, porque o Senhor, Ele está realmente na tua presença. O Senhor, Ele está realmente para dirigir realmente este barco, a sua embarcação, e ser o general da sua vida, em nome de Jesus.
0: Aleluia! Este é o Senhor. O Senhor que entra no barco da enfermidade. O Senhor que entra no barco da angústia. No barco da falta de amor. O Senhor que entra no barco da sua vida e faz as tempestades se acalmarem. Este é o Senhor nosso Deus. Meus amados, nós estamos quase no finalzinho já da nossa programação. Vamos estar ouvindo mais uma partezinha de um louvor e em seguidinha estaremos voltando para nossas despedidas finais. Mas não esqueça, quarta-feira, 18h30, sábado, 18h, perdão, sábado, 19h e domingo, 17h. Esses são os cultos na Igreja Evangélica Avivamento Bíblico, na rua Danilo Cáceres, 457, bairro João 23. Você é nosso convidado para estar ali juntamente conosco, cultuando ao Senhor nosso Deus. A nossa igreja está de portas abertas, esperando por você. Também quero mandar um abraço para o nosso irmão Roberto, que está sempre na audiência do nosso programa, também no programa de terça-feira do nosso querido irmão Talvante, né? Deus abençoe sua vida, Roberto. Vamos escutar mais uma partezinha do louvor?

0: Quando Jesus entra no barco, até o vento e o mar obedece. Estamos chegando no finalzinho da nossa programação. Semana que vem, se assim o Senhor nos permitir, estaremos novamente aqui na Rádio Sentinela Pampeana, às 8h30 da manhã, com o programa Tempo de Avivamento. Pastor José.
1: Graças a Deus, amados irmãos, amados ouvintes, eu saúdo, né, a todos com a graça, a doce paz do nosso Senhor e Salvador, uma semana de bênção e de vitória. Amém.
0: Aleluia. Nosso irmão Talvante estará orando e encerrando nossa programação. Você é nosso convidado especial para estar ali juntamente, cultuando e ceando juntamente conosco.
2: Vamos se comunicar com Deus como? Através de oração. Vamos, nesse momento, grande Deus, poderoso Pai que está no céu, vem clamar, Senhor, e rogar pelo Teu nome. Senhor, são milhares e milhares de pessoas que estão, aleluia, Senhor, prostrados, Senhor, clamando pelo Teu nome. Aqui, Senhor, unima nossa fé, ó Deus eterno. Alcança, ó Deus eterno, alcança, ó Deus eterno, os doentes, os eternos, os pacientes do Hospital Santo Antônio, aleluia, do estado do Rio Grande do Sul, do Brasil, do mundo. Alcança, aleluia, Deus eterno, acessando os asilos, Casa Lar, de São Francisco de Assis, do estado do Rio Grande do Brasil, do mundo. Alcança os necessitados aqui da terra. Alcança as crianças de São Francisco de Assis, do estado do Rio Grande do Sul, do Brasil, do mundo. Para que teu nome seja glorificado, aleluia, todos os dias, nos céus e na terra. Amém, amém, amém. Fique na paz de Deus.
0: Aleluia. Meu amado ouvinte, minha amada ouvinte, fiquem todos na paz do Senhor Jesus. Até domingo que vem, se assim o Senhor nos permitir, estaremos aqui novamente trazendo a palavra do Senhor. Deus abençoe a todos e uma ótima semana em nome.

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Nesta manhã muito fria, hein? Estamos aguardando o sol. Se ele vier e eu estiver por aqui ainda na rádio, eu vou avisar quem está dormindo. Mas fiquem aí que está muito frio mesmo, né? 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Mas nós já estamos nos encaminhando, já estamos, podemos dizer, dentro da Semana Farroupilha, né? É tempo de muita alegria, de muita curtição, de muito baile, principalmente, né? E de muitos bons acontecimentos, vem desfile, vem churrascos, enfim, né? Eu penso sempre naquele churrasco maravilhoso lá do Piquete Fazenda Branca, né? No encerramento, sempre é um churrasco maravilhoso, né? Nós vamos falar ainda de novo aqui, se Deus quiser, né? 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
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Mas nós já vamos ver, vamos começar com, ainda mais que vem a Semana Farroupilha aí, né? Vamos começar e mandar isso aqui para uma amiga nossa que seguido telefona, ela andou com problemas de saúde, mas vai ficar bem boa, já está ficando, é muito forte, tá? É uma pessoa que sempre está alegre, né? E que nos pede sempre esta música aqui, a Dona Neuza, né? O Tordilho Negro com o Teixeirinha.

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E nós mandamos alguma música, procuramos adivinhar gosto desse pessoal, iniciando a semana Farroupilha. Então vem Timbre de Galo com o Pedro Hortaça.

0: 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Mas hoje se sai para hoje mesmo, né? E quase todos os dias neste nosso inverno aqui a gente se encontra com alguém e comenta frio, né? Chuva, né? E assim por diante. Está bastante variado, né? Tem gente tossindo aqui, né? A nossa amiga Rose aqui, né? Está empregada agora, filho. Está no quartel, felizmente, está lá no quartel, está gostando muito, né? Mas ela está aqui e concorda com isso, né? São as primeiras pessoas que eu, esta manhã de domingo, eu encontrei, né? Mas nós vamos ter, nós temos, nossas plantas de inverno sofreram. Não adianta ser planta de inverno, né? A canola, por exemplo, né, que está agora é a coqueluche em matéria de agricultura de inverno aqui no Brasil, né, nós temos bastante, está aumentando, mas mesmo assim foi muito prejudicado. Nós temos, por exemplo, essas granizo que não tem o que se faça, não é? Não tem o que se faça, né? Além dos estragos materiais, inclusive em máquinas, em galpões, enfim, residências, né? Tudo isso aí, né? O trigo também. O trigo é uma planta até rentável e nós precisamos muito, nós ainda importamos trigo, né? E para baratear o nosso pão de cada dia, né? E bastante prejudicado também, né? Mas vamos indo. A pastagem, até na pastagem de azevém, que é uma coisa forte nessa época, né? Foi muito prejudicada, diminuiu, né? A lotação nos nossos, nas nossas lavouras, nos nossos potreiros de azevém. Mas aí segue aí o nascimento de terneiros. É maravilhoso aqui em São Francisco de Assis, né? Nosso rebanho aumenta a lavoura, diminui os campos, assim, e o campo para a pecuária, mas mesmo assim nasce mais terneiro. Nós já vimos aqui esse último remate aí, mais terneiros com mais de 300 quilos há pouco desmamados, desterneirados aqui, né? Inclusive da nossa vizinha, cidade de município de Santiago, aí veio vender aqui no nosso parque de exposições, né? E eu quero ressaltar aqui os terneiros e terneiras do nosso amigo, jovem criador aqui, o Bita Vidal, nosso amigo Bita, né? Trabalha mesmo, né? E atualizado. E a base de tudo isso é inseminação artificial. Temos muitos técnicos, bons técnicos, conhecidos técnicos veterinários aqui de nossa sociedade, da nossa campanha aqui, né? Muitos originários, né? E que desde pequenininho, né, trabalham, né, junto ao gado, acostumado a lidar com gado. E principalmente pegam um amor também a profissão. E aí está o resultado, né? Nascimento de muito terneiro aqui, terneiros muito bons, não é? E é claro, o número maior de terneiros e assim mesmo, né? A área de pecuária diminuiu e o nosso rebanho aumentou. E aí é que está, né? E nós vamos ter agora o remate integração agora durante a 47ª Expofeira Agropecuária, agora no fim do mês. Vamos falar depois sobre isto. Nós vamos ter conhecimento de todo esse desenvolvimento, principalmente da nossa pecuária. Até coisas curiosas, né? E nós vamos ver mais ou menos 1.000 reses, gado selecionado e gado também registrado com documento, né, na no leilão Integração, que vai ser no dia 25, agora, no final do mês, né? Durante a expofeira que começa no dia 24. No outro dia, que dá uma sexta-feira, vamos ter o grande leilão Integração, né? Ligado também de gente de São Francisco, principalmente, mas bem de todo o estado, se for o caso. É aberto, que eu sei, essa mostra e comercialização de gado, né? Mas tivemos agora o remate, nós já falamos, né? Foi realmente uma maravilha. Uma maravilha era de encher os olhos, como se diz, principalmente do nosso gado novo. É esse gado que vem nascendo aí, né? E povoando os nossos campos. Mas vamos fazer aqui porque temos que falar mais sobre a nossa feira, que é agora no fim do mês, de 24 a 27 de setembro, né? E que se fala por aí tudo. E não é só gado lá, né? Tem exposições permanentes de muita mais coisa, como nós vamos ver em seguida. Mas antes nós vamos chamar atenção com essa música nossa aqui, com Luiz Marenco, Rincão dos Touros.
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1: 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Mas voltando a falar sobre a nossa pecuária, enfim, e sobre a nossa exposição, que não é só de pecuária, tem mais coisa aí que nós vamos ver agora. Nós vínhamos falando na inseminação artificial. Em 74, quando eu ainda era prefeito, eu consegui o primeiro curso, né, aqui em São Francisco de Assis, e o primeiro inseminador que veio dar esse curso, em 1974. Né? E aí começou, e foi aquela luta, o pessoal não acreditava e tal. Né? Mas hoje, inclusive, muitos técnicos, né, que desenvolveram, né, essa, dentro da atividade da pecuária, da inseminação artificial. Né? Por sinal, dia 9, agora que passou, foi dia do veterinário, queremos abraçar, principalmente porque hoje está praticamente uma agorizada, como se diz, dedicados não tem hora, né? E com muita tecnologia, né? Até porque os próprios implementos deles já são mais modernos, né? E novos métodos, enfim, estão por aí. Mas a feira agropecuária de São Francisco de Assis é de 24 a 27, é no fim de setembro, né? É, onde os pontos altos, aí o remate, integração, que já falamos, né? Mais de 500 vezes,

selecionadas e mais o gado registrado, né, que podem posar em qualquer lugar aqui no Rio Grande do Sul, no Brasil, já tem touros nossos aqui e de São Francisco vendidos aqui no Remate Integração, né, fazendo parte, né, da venda de sêmen, né, para outros países, inclusive, né? Touro foi vendido aqui de 2 anos aqui em São Francisco, há 2 ou 3 anos atrás, né, por R$120 mil, né? E vamos chegar de perto, não podemos esquecer nesses grandes acontecimentos. Eu estava falando do primeiro curso de inseminação artificial, mas a campanha, a terra, enfim, o agro tem várias variedades, né? E tem outras coisas ligadas, simplesmente gente da campanha, mulher da campanha, né? E nós não podemos esquecer da Emater. Nós temos Emater aqui em São Francisco. Quando a gente vê um programa, quando a gente se admira, né, do pessoal criando, né, coisa de primeira, como os senhores vão ver na expofeira agropecuária, principalmente nas ovelhas, né? Gente do pequeno produtor, vamos olhar para a nossa Emater com muita simpatia. E que não aparece, eles não fazem propaganda, não fazem assombro nenhum, mas realmente nós temos um corpo aqui de técnicos ali, de gente boa, gente sempre otimista, né, e alegre. E está aí deixando seus conhecimentos em São Francisco de Assis. Eu me orgulho, se eu posso até dizer, que quando eu estava na prefeitura, o esforço que eu fiz, naquele tempo não era Emater, somente Ascar, trazer aqui para São Francisco de Assis, né, técnicos, mas nunca pensava desse sucesso total da nossa Emater aqui em São Francisco de Assis. Esses vão ser, não podemos esquecer, abraçar, inclusive, durante a expofeira. Quase tudo ali, a não ser coisa industrial e outro tipo de comércio, tem a mão da Emater, né? E nós temos outras atrações, né? O cavalo crioulo. Nós temos núcleo de criação de cavalos crioulos, homens campeiros. Muita gente talvez não saiba, fala no crioulo, né? Eu me criei ouvindo falar do cavalo crioulo, venho conhecer. Mas agora está totalmente, né, aperfeiçoado, né? Nós vamos ter, então, o núcleo lá. Nós vamos ter o rodeio crioulo lá dentro do Parque de Exposições do Sindicato Rural, né? Vamos ter um rodeio, né? E o senhor procure saber dentro da programação, né? E vamos ter tantas apresentações de shows, por exemplo, o Grupo Carqueja, né? E bailes, né? Depois da Semana Farroupilha, nós vamos relembrar tudo isso com coisa, tudo de primeira, lançamento, né, de grupos aqui de São Francisco de Assis, tudo na Expofeira Agropecuária de São Francisco de Assis, de 24 a 27. Mas, para resumir, os convites, ou melhor, ninguém vai ser convidado, mas vai ser exposto, né, aí nas casas comerciais, enfim, né, as programações, né, e as datas, né, que é de 24 a 27 de setembro. Mas aqui alguma coisa para resumir: as atrações permanentes durante esses 4 dias, né, exposições de bovinos, ovinos e equinos, né, exposição morfológica da raça crioula, cavalo crioulo, o rodeio crioulo, né, vitrine e da tecnologia do campo, né? Máquinas e implementos agrícolas, demonstração de drones. Isso aí é uma atração para São Francisco de Assis. Vai, procure saber a data, demonstração de drones. Não vamos esquecer que vai ter aqui também, principalmente para as crianças, né, que vai ter o dia
para elas, né? De cachorros adestrados, cães adestrados, né? Trazidos aqui pela Polícia Rodoviária Federal. E são tão mansos, né? E é tão interessante que eles fazem, que o Sindicato Rural colocou como atrações para a mocidade, para a gurizada, não é? Só procurem saber a data, né? A água indústria lá presente também, né? Feira comercial, né? A praça de alimentação, né? Nesses dias aí, vamos lá e vamos almoçar no parque de exposições, jantar lá no parque de exposições, porque está a exposição e vai ter a praça de alimentação lá, né? Espaço rural, jovem também, conhecer o valor dos nossos jovens, e aí principalmente as nossas umas moças, né? Meninas, né? Que estão na rural jovem. Ontem mesmo estive lá no parque, ontem era sábado de tarde, estavam elas, podemos dizer assim, com a roupa muito suja até, de fazer limpeza, né? Passando pano lá, ali no pavilhão de remates, enfim, né? E deixando um espaço lá, né, para visitantes, né? Isso tudo vai ser permanente, essas atrações lá. O espaço da Comissão de Mulheres Assisenses também, não é só da juventude, mulheres, né, que gostam, né, dessa atividade, né? Projetos estudantis, né? O artesanato é muito importante isso aí, rodada de negócio, né? E exposição institucional. Tudo isso aí, nós vamos ver, está sendo distribuído, não vai ir para todos, é claro, mas lá, mas dá para se informar aí. E são 4 dias preenchidos todos eles. No meio disso tem shows, tem baile, enfim, né? Tem distribuição, não é distribuição, mas a premiação, principalmente em matéria de animais aqui, né? Vão ver os ovinos. Muita gente acha que não tem ovelha em São Francisco, tem de primeira. Aí também tem a mão da Imater. Tá? E vão estar expostos aí no Parque de Exposição. Vai ser uma exposição permanente desses animais aí, e principalmente o que é do pequeno, né? Lá vai estar o pequeno, né? Mostrando a força, né? Porque a gente chama de pequeno é no capital, mas não existe, né? Na pecuária, no agro, o agro não tem tamanho, o agro é trabalho, né? E vai ter muito trabalho, é de quem trabalha bem, né? Isso, sim, que serve hoje, né? O modernismo evolui, enfim, né? E principalmente aí a agricultura familiar, né? Mas os senhores vão ver tudo isso lá na Expofeira Agropecuária de São Francisco de Assis, de 24 a 27 de novembro. Todos os dias preenchidos e até parte da noite, né? Com atrações, né? E também negócios lá na Expofeira, né? E nós aqui não temos muita coisa, né? Mas nós temos saudade da minha terra, com Gildo de Freitas.

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Mas tem a parte social aqui também no nosso programa, então nós queremos mandar um abraço, né? Um abraço nosso, um abraço do programa, um abraço da minha família, um abraço de São Francisco de Assis, da Sociedade Assisense, eu tenho certeza, né? A dona Ieda Passamani, que aniversariou, nossos parabéns também, tudo de bom, né? Que pode se desejar, uma sociedade pode desejar para uma pessoa tão querida como é a dona Ieda Passamani, uma das proprietárias, esposa do seu filho, proprietária da Farmacis, né? Grande abraço para ela, o seu aniversário agora no dia 10, né? Mulher que está aí até agora, né? Pegando no pesado, podemos dizer ali, né? E com muita energia, é muita energia mesmo, né? Uma pessoa muito simpática a São Francisco de Assis e a quem São Francisco tem muito a agradecer, e principalmente as mulheres da nossa sociedade. Não sei quantos anos a dona, a nossa amiga Ieda está, completou agora dia 10, mas só para dar uma ideia para o senhor, eu tenho certeza que é mais de 30, né? Mas está aí. Grande abraço, então, nosso aqui, para a dona, a nossa amiga Ieda Passamani. E vem aí a Semana Farroupilha, não podemos esquecer, tem tanta coisa, né? Vai começar, se não me engano, amanhã, né? A Semana Farroupilha. Né? É uma época que o pessoal, né? A nossa gauchada, e a gente sempre lembra aqui da gurizada, né? E das moças, das meninas, né, das mulheres também, a cavalo, pelas nossas ruas, né, vai ter tudo isso, né, o trânsito vai ter que obedecer a tudo isso aí, né, não precisa ter sinalização, né, é o sangue do gaúcho, é aquela vocação para o campo, para o cavalo, para a produção de alimentos, né, e que a semana Farroupilha extravasa, né? E vamos ter aí as cozinhas, variedades, né? E, inclusive, o Rotary Club vai cozinhar em não sei quantas entidades aí, né? Nós estamos aí também para isso, né? Fazendo parte da sociedade assisense, né? E temos aqui o churrasco no encerramento de Semana Farroupilha, já é tradicional o churrasco lá no Fazenda Branca, né? É bom sempre, né? Agora há poucos dias, domingo, dia 6, né? Tinha um churrasco no Fazenda Branca e uma bailanta, digamos assim, durante toda a tarde com o grupo Vistaço, né? Mas o pessoal, quanto à comida lá, do meio-dia dizia assim, mas isso aí não é um churrasco, isso é um verdadeiro banquete onde tem churrasco também, né? Então a gente fica muito encantado daquilo que a gente viu, né? Agradecer também a nova diretoria do Piquete Fazenda Branca, né? E olhem, agora na Semana Farroupilha, é dia 25, né? Se não me engano, à noite, 25, ou melhor, 15, não é 25, dia 15, à noite, né, nós vamos ter o lançamento de um livro de poesia lá no CTG Negrinho do Pastoreio, né, da autoria do amigo de todos, né, e conhecidíssimo Hélio Vanderlan Leal. Já contou quantas músicas, tantas letras, campeões nos festivais do Rio Grande do Sul, radicado aqui em São Francisco de Assis, né? E hoje ele é assisense, né? Ele é nosso aqui e ninguém nos tira. Ele tem bastante motivos, ou melhor, sobre as missões nas suas poesias, eu sei disso, mas são poesias maravilhosas. São verdadeira música, né? Transformada
em letras e que vão ficar nesse livro para nossa recordação, para o nosso deleite em leitura. Parabéns, Vanderlan. Parabéns a nós que abraçamos há muito tempo esse missioneiro, né? Esse gaúcho, né? Esse homem de bem e de negócios também aqui em São Francisco de Assis. Então, dia 15 à noite, lá no Negrinho do Pastoreio, vai ter o lançamento desse livro maravilhoso, que alguma coisa, por alto eu já sei, por exemplo, fala muito nas missões, e veio tão certo quando as missões aqui em São Francisco estão, ou melhor, nós fazemos parte das missões, e essa região missioneira, tudo, esse movimento, esses acontecimentos, que tem vários livros sobre isso, né? São 400 anos, completando 400 anos, quando o Brasil todo festeja as missões, né? Aparece aqui, de São Francisco de Assis, um livro sobre as missões, portanto. Desde já, o amigo Vanderlan, esse poeta, né? Poeta é a música, né? É a música que a gente sente, as saudades, é a emoção que se vê nas páginas de um livro de poesia da nossa, principalmente aqui da nossa região, da região missioneira. E nós fazemos parte da região missioneira, sim, aqui em São Francisco de Assis. Né? A história registra exatamente isso. Nós vamos finalizando o nosso programa, né? Mas com isso aí vamos traduzir aquilo que todo mundo sente, né? Também outra música maravilhosa, letra maravilhosa, né? E a interpretação deste cantor há pouco falecido, né? Que é Pampa na Gaúcha. Até domingo que vem, se Deus quiser.

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0: 10:12, 10:12, bom dia São Francisco de Assis, bom dia cidade, bom dia interior do município, bom dia você com seu rádio ligado nos quatro cantos da nossa São Chico.
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0: Começando mais um programa Pampa e Sertão nessa manhã fria, né? Manhã gelada de domingo, hoje 13 de setembro. Hoje, na verdade, é a véspera, acho, né? Começa dia 14, eu acho, a Semana Farroupilha oficialmente, né? Dia 14, mas a Semana Farroupilha já começou faz tempo, né,
1: gente?
0: O pessoal tá metendo a levalha, metendo a boia por aí afora já, São Chico aí já tá se movimentando, as panelas aí também, vai ter boia por toda a nossa cidade interior aí também, pessoal. Tem grandes bailes aí, a Semana Farroupilha promete aí bastante movimentação dos gaúchos aí, né? O pessoal que gosta, que cultua a tradição gaúcha aí, aproveita essa Semana Farroupilha, né? A melhor semana do ano pro gaúcho, né? Nessa manhã de domingo, eu, Odirley Medeiros, faço a companhia pra você, trazendo o melhor da música hoje, claro, música gaúcha, né, no ritmo da nossa Semana Farroupilha já, né, somente pedido de música gaúcha, Pampa e Sertão, mas hoje a gente vai fazer um especial, né, só música gaúcha, né.
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0: Eu quero contar com a participação de vocês, ligando para cá, 3252-3445, mandam o seu alôzinho aí, mostra que tá ligado aí na nossa programação. A primeira ligação da manhã hoje, minha amiga Eva Miquelin. Ô Eva, um grande abraço para você, minha amiga. Obrigado pela companhia, pela audiência, tá com o rádio ligado lá, todo vapor, lá aproveitando, para dar uma esquentada domingo, né, que tá gelado hoje.

Então, nós vamos falar sobre a previsão do tempo aí pra semana, aí pessoal se preparando, né? Na semana aí, mas isso é outra conversa pro próximo bloco. Vão trazendo música, vão trazendo sucesso pra você que tá curtindo a nossa programação. Enquanto isso, vai ligando pra cá, participa do nosso programa, o telefone 32523445 tá liberado. Tem o WhatsApp aí também, se você quiser mandar uma mensagem, o telefone aí pra você entrar em contato é o 981577285. Tá? Anota aí 981577285. Você manda sua mensagem de texto, de áudio. Manda sua foto que tá fazendo aí. Está tomando chimarrão, tá tomando, já tá começando, já se aquecendo pra pecuária mais tarde também, né? Já vai fazendo aquela caipirinha, aquela. É coisa boa, né? Como você diz. Então, vai entrando em contato com a gente aí, participando, 32523445, se não tem o WhatsApp também, tá? 981577285, repetindo, 981577285, mande seu recadinho pra gente aí, vamos juntos, vamos até o meio-dia, o programa Pampa e Sertão pra você!

10 horas e 27 minutos no Rio, no clima da Semana Farroupilha. O ritmo da nossa música gaúcha, né? Música tradicional, nossa gaúcha aqui na nossa tradição. Vou trazendo hoje o Pampa e Sertão especial, somente só no Pampa hoje, é, só na Pampa, eu não tenho sertão hoje. Só música gaúcha.

Você ouviu um bloco musical aí, a primeira do bloco do jeito que a moçada gosta, Gaita Sutiê, logo depois Márcio Corrêa cantando pra gente, a Giripoca Vai Piar, e terminou com Baile da Cobra Morta com o Grupo Minuano. É esse domingo gelado, né? Mas saiu gelado hoje, né? Ontem deu uma... abriu um sol bonitaço ontem de tarde, né? Ontem tava lindo o dia ontem. E até hoje tá, mas é meio enferruscado. Até a temperatura tá na casa dos 12 graus, diz aqui o Google, né? Diz o Google. E previsão de chuva tem pro final de semana que vem. Eu acho, parece que, né? Semana Farroupilha aí, eu acho que no desfile, eu acho que é pra ter chuva, né? É tradicional pro gaúcho, isso aí não adianta, né? Seria bonito um dia lindo de sol, né? O pessoal poder participar lá também. Mas às vezes, quase sempre, setembro é chuvoso, né? Quase sempre, mas o tempo tá meio modificado, né? Tá acontecendo as coisas meio diferenciadas aí, né? É, tem tornado e coisa aí, pedra pra tudo quanto é lado. Graças a Deus, nossa São Francisco de Assis abençoado aqui, né? Dos que tá acontecendo aí no mundo afora, aí na nossa região aí também, nosso Rio Grande, Santa Catarina ali também tá bem forte ali, as tempestades, o El Niño, né? É, o tal do El Niño lá tá complicando lá o negócio lá, Paraná também, né? E nosso Rio Grande aqui, nossa região, graças a Deus não tá sendo afetada aí, graças a Deus, né? Tem que agradecer a Deus, porque tá feio o negócio. Mas hoje, tempo meio nublado, é o que diz aqui a previsão do tempo. Segunda, terça e quarta, sol claro, né? Coisa boa, né? Mas sexta, pouca coisa, mas sábado marca uma chuvinha a mais, né? Então vamos ver. Vamos ver, tomara que erre, né? É só uma semana bonita aí, né? É só poder aproveitar, dar uma esquentada, aproveitar os bailes aí, né? O pessoal tá indo, tem baile todo final de semana aí, agora ontem teve baile, eu acho que parece que foi no Pedro Teles. E sexta teve lá no Santo Antônio, lá com os mirins. Olha aí, tá bonita a nossa São Chico aí. Tem baile pra todo o interior também aí, quem gosta aí da Semana Farroupilha vai aproveitar bastante aí, que tem boia também pra todo quanto é canto da cidade. Olha aí, o pessoal não vai poder aproveitar. Pessoal que tá ligando, tá participando da nossa programação, meu amigo Carlinhos, não te contei, Carlinhos, a novidade, não é novidade, né, faz uns quantos dias que eu tô aqui fazendo programa, né, nos domingos. Eu não sabia e agora tá participando da nossa programação. Meu amigo Carlinhos Batista, muito obrigado pela audiência, meu amigo, pela companhia. Vou tocar teu sucesso. Primeiro do bloco, eu pedi uma do Monarcas aqui, já tá na ponta da agulha, meu amigo.

0: Também quem tá participando, mandando um toquezinho pra gente aí pelo WhatsApp. Ô, dona Maria!
1: Alô, meu amigo Chaplin, para que querência de São Chico, meu abraço.
0: Vai, tá tomando um chimarrão, chegou, fiquei meio que... aquele pozinho da erva, né? Tá tomando um mate, né, pra dar uma esquentada, né? Tá bom hoje, né? Dona Maria, obrigado pela audiência. Dona Maria Frescura, passou lá, deu um grito pra gente lá, né? Às vezes não dá tempo da gente dar muita atenção, né? Dona Maria, correria do dia a dia, né? O pessoal, graças a Deus, ali a barbearia ali tá sendo bem cogitado. O pessoal ali tá participando bastante ali, né? Conhecer o nosso trabalho ali, então às vezes não dá tempo, né, Dona Maria? Uma hora vamos parar pra conversar um pouco ali, tá? Obrigado pela sua audiência, obrigado pela sua companhia. É toda a programação pra senhora aí, tá?
1: Meu abraço, irmãozinho.

escutando. Oi, Josiel, obrigado pela audiência, meu amigo. Meu grande amigo também, né? É o cliente ali, tá ele, o Enzo, né? Um abraço pra essa família aí, a Indiara também, um grande abraço pra toda a família e obrigado pela audiência de vocês, obrigado pela companhia. Tamo com o rádio ligado lá, todo vapor também, né? Aproveitando, obrigado aí, tamo junto, obrigado mesmo. Às vezes ele participa aqui da Sentinela, eu não consigo, às vezes não dá pra escutar, né? Não dá tempo de escutar. Mas na hora eu vou ver aqui, vão participar aqui do programa, tá bom, meu amigo? Obrigado pela tua audiência aí, tá? Um grande abraço. Também quem me pediu, disse que apareceu, não apareceu, né? Disse que apareceu aqui na rádio aqui pra fazer um pedido musical. Não apareceu, mas deve estar escutando o programa. Com certeza, meu amigo, é...

Vão trazendo música, vão trazendo sucesso aí, ó. Isso aí é tocar depois, né? Antes de baile com Garoto de Ouro. Vou repetir depois, né? Primeiro vou atender o pedido musical do meu amigo Carlinhos. Chegando então, os Monarcas cantando pra gente. Louco, velho.

0: 10 horas 45, deixo, depois vou ter tocar toda essa música, vou.
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0: Tertúlia com Walter Moraes, né? Rica, uma música. Essa é linda, né?
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0: Ouvimos um bloco musical aqui com Xeloquedo, Quando Toco Me Embodoco. Antes tocou o grupo Camperismo, Quando Ronca a Gaita Véia. E a primeira do bloco tocou Os Monarcas, Loco Véio, pro meu amigo Carlinhos Batista.
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0: Vamos aí com o bloquinho aí, né? Aqui, e já voltamos, vamos só dar uma parada aqui, né, mas é de vereda, a gente já vai estar de volta, tá? Calma o coração.
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0: Agora sim, tocou toda a música Tertúlia aqui na nossa 87.9 FM, sua sentinela bobeira. Esse programa especial, né, de domingo, hoje é o Pampa e Sertão, mas é somente Pampa, né? Não vai ter um sertão hoje, não vão tocar música sertaneja, porque estamos entrando aí na véspera da Semana Farroupilha, né? Semana Farroupilha já começou para muita gente, já faz bastante tempo aí, né? Uns quantos dias, né?
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0: Então o pessoal tá muito envolvido. Então vamos seguir a cultura gaúcha aí, né?
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0: Trazendo o melhor da música gaúcha pro seu rádio.
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0: O pessoal tá ligando, tá participando, meu amigo Valber. Obrigado pela audiência, meu amigo. Um grande abraço, um bom dia. Também a minha amiga Cleusa. Obrigado, Cleusa. Grande abraço, bom dia. Feliz domingo pra ti também. Grande abraço.
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0: O pessoal tá mandando mensagem pra gente aí. Pode participar também pelo Facebook aí também da Rádio Sentinela Pampiana, né? Deixa eu ver aqui. Sentinela Pampiana 2 é o nome da página ali do Facebook. Você que já é amigo aí pode mandar uma mensagenzinha ali no Messenger ali. Ou também do Odirley Medeiros, tá? Esse amigo que fala com você aí pode participar aí. O Valber tá mandando pelo Messenger ali também, a Cleusa. Participando da nossa programação, muito obrigado pela companhia de todos vocês. Também pode ligar 3252-3445. Ou também mandar uma mensagem pelo WhatsApp, tá? O telefone tá liberado aí para você mandar sua mensagem pelo WhatsApp. O número é 981577285. 981577285 é o número para você participar aqui também da nossa programação, o programa Pampa e Sertão.

De domingo tem rodada ali no Campo Grande, ali o pessoal do que gosta do futebol, né? Pessoal aí, tem rodada de futebol, vou ver como é que tá a programação aqui, vou dar uma olhada daqui um pouquinho. Mas eu sei que esse final de semana tem jogo ali da rodada do campeonato aqui o Cidadino, né? No Campo Grande, ali o popular Campo Grande. Então o pessoal quiser dar uma volta ali, dar uma prestigiada nossos atletas ali. Tá, parece, eu não sei se tem de manhã, eu vou conferir aqui na programação, mas na parte da tarde vai ter ali, né? Também teve celebração esse final de semana aí da bocha. Pessoal aí, São Francisco tá forte aí na bocha, né? Pessoal, os bochófilos, né? Tá bom, tá representando a nossa São Francisco aí no estado do Brasil inteiro aí, ó, nossas equipes aí. Teve celebração do Campeonato de Bocha, acho. Deixa eu ver aqui. A noite, dia 7 de setembro, iniciou dia 3 de maio e terminou dia 7 de setembro. Foram 24 equipes distribuídas em 5 categorias. Categoria veterano, campeão encruzilhada, a vice-campeã Vila Kremer e o melhor simplista Vanderlei Sagrillo, da Vila Kremer. Categoria calcário, teve campeã cancha JDF, vice-campeã cancha da Amizade e melhor simplista Jair Pacheco, da cancha da Amizade. Também categoria feminina, a campeã foi a Picada do Padre ali, ó. Campeã da categoria feminina, vice-campeã CTG Negrinho do Pastoreio e melhor simplista Aline Dalazen, da Picada do Padre. Categoria interior, campeã encruzilhada, vice-campeã São José do Iandiju, melhor simplista Eduardo Cortese Lança Nova, acho que é raro aqui, mas da encruzilhada, tá, Eduardo Cortese. E categoria livre, campeã encruzilhada também, vice-campeã Serabi e melhor simplista Eduardo Cortese, também da encruzilhada. Um grande abraço a todos aí, pessoal que participa, né, pessoal envolvido aí, tem bastante cancha de bocha aí na nossa cidade aí, também pro interior do município aí, e meus parabéns a todos aí, é bonito de ver um jogo de bocha, né? O pessoal tá se afiando ali, né, tá bonito de ver aí nossa São Francisco de Assis saindo também da nossa região aqui, representando aí também no estado e no Brasil inteiro aí. Isso é lindo, DV. Tribuna de injustiçados, tertúlia o campo sonoro. 11 horas, pontualmente 11 horas, vamos trazer mais música, vamos trazer mais sucesso pra você que tá ligado na nossa programação. Chegando mais, deixa eu ver aqui, vamos tocar um Garotos de Ouro. Começando o bloco, Ânsia de Baile.

Pega e tá sorveio, rapaz. Mas que coisa linda por demais, né? Vira de gaúcho com cheia barbaridade, rapaz.

Imagina, Deus ali, no outro dia tu tá com a dor nas pernas, coisa mais horrível, né? Bom, só a música dessa pegada aqui, olha, o cara tem que estar bom de fôlego, né? Bom de preparo. O gaúcho daí não se afrouxa, né? Coisa linda, 11 horas e 8 minutos, 11 e 8, é o programa Pampa e Sertão, hoje especial, né? Somente música gaúcha, música do nosso Rio Grande. Começando aí, na véspera da semana pra roupir, né? Estamos no ritmo já, né? Já temos baile pra tudo quanto é lá na nossa São Chico, hein? E vai, baile pra todo canto.

O pessoal tá ligando, tá participando da nossa programação. O telefone tá liberado, 3252-3445. Também o telefone aí, 981-577-285. Repetindo aí, 981-577-285. Você pode mandar sua mensagem de texto, também tua foto, que tá fazendo, está assando uma pecuária, aproveitando domingo. Muita gente gosta, né? Meter uma pecuária todos os domingos aí. Aquele barulhinho, pingando aquela graxinha. Tss, tss. Ei, coisa linda. Só participando também pelo Messenger ali, pela da Sentinela Pampiana, também pelo meu ali do Odilei Medeiros. Obrigado pela participação de todos vocês aí, pessoal que está interagindo junto com a gente. Vamos até o meio-dia trazendo o melhor da música gaúcha para vocês.

Oi, Léo, tá ligado? Obrigado pela audiência aí, pedindo mesa 6. Não vou poder te atender dessa vez, meu amigo. Na Vila Nova, tá na escuta, obrigado pela audiência aí, Léo. Um grande abraço, meu amigo. Vamos tocar umas meias sertanejadas aqui. Vamos ver se eu acho mesa 6 no ritmo gaúcho. Tá? E daí vou estar tocando pra ti, tá bom? Vamos trazendo mais sucesso agora. Vamos dar uma. O pessoal aí que curte aquelas músicas mais sertanejadas, aquela música gaúcha mais de mais sertanejo, vão trazendo pra você aí pra dar a dançar aquela, né? Mais. Quem sabe a gente se encontra, Grupo Bailaço, abrindo o bloco musical pra você. Queria mandar um abraço, calma aí, que a gente tem que mandar mais abraço. Quem tá ligando pra gente aqui, né? Acabei não olhando, me esqueci. Não esqueci. Só não vi. Quando eu olhei pro lado, eu vi que tu tinha notado, né? Ah, queria mandar um abraço pra aquela família especial que mora no meu coração, né? Há muitos e muito tempo aí que, né, que a gente... Aquela amizade, né? Já acompanha aqui na Rádio Cintilópolis também, né? Meu amigo Jorge, né? O popular de Jesus Cristo, teve ali na barbearia esses dias também, né? Tendo aquele talento no visual. Falei pra ele, tirou a barba, né? Tirou a barba, agora tá sentindo frio hoje. Tá gelado hoje, hein, Jorge? Tá o Rian e a Idalina. Oi, Idalina, um grande beijo pra você, minha amiga. Um grande beijo especial aí, minha amiga. Muita saúde, muita paz aí pra você. Tem que se cuidar, tem que se cuidar. Não dá pra flochar o tempo, né, Idalina? A guerreira, uma batalhadora aí. Um grande abraço especial pra você e pra toda a família da atividade. E o Paulo, será que tá escutando a programação? O Paulo deve estar dormindo essa hora ainda, né?

Essa aí foi pra dançar mais juntinho, né? É, ritmo gaúcho, mas foi pra dançar mais juntinho. Aí o pessoal... Eita! Olha o Talagás cantando pra gente, pro Bailaço, né? Bailaço cantando pra gente aí. 11 horas 22 minutos é o programa Pampa e Sertão na sua 87.9 até o meio-dia. Eu, Dirley Medeiros, faço a companhia pra você, levando o melhor da música gaúcha hoje, né? É, não temos sertanejo hoje. Sertanejo só no ritmo gaúcho. Amigo Luiz Bertasso ligando pra gente, pedindo um Jorge Guedes. Vou tocar aqui pra ti no lombo do meu rosílio daqui um pouquinho. Já vamos tocar a primeira do bloco daqui um pouquinho, tá, Luiz? Um grande abraço, obrigado pela audiência e obrigado pela companhia.

Eu dei um grito pro Paulo lá, hein? O Paulo na atividade tava dormindo lá, Idalina, hein? Hein, Jorge? O Paulo tava dormindo essa hora. Tu acredita que ele acordou com a hora que eu gritei o nome dele no rádio lá? Tava dormindo, eu acho. Dormindo na cadeira, eu acho, lá, né? Amigo Paulo na atividade, obrigado pela audiência, meu amigo. Um grande abraço pra você e também pra toda a família que tá curtindo a nossa programação lá, né? O pessoal da... A família na atividade, o Rian, a dona Idalina e o Jorge, mas estão aqui na cidade. O Paulo tá lá no Cerro da Vigia, né, Paulo? Grande abraço, meu amigo. Apareça ali na barbearia ali. Dá uma cruzada, né? Contar uns causos, né? Eita! Hoje eu não vou poder tocar aquela tua música, Jorge. Ele gosta muito daquela Seresteira das Noites, né? É, mas hoje não vai dar. Vou ver se eu acho no ritmo gaúcho aqui e toco pra ti, tá? Vou tocar pra ti, meu amigo Paulo. Grande abraço.

Eu tava falando sobre futebol aquela hora, vamos completar aí, né, o pessoal aí que acompanha o esporte aí. Teve rodada ontem da dupla Grenal. Ontem o primeiro que jogou foi o Grêmio, jogou contra o Vasco, jogou em casa contra o Vasco, recebeu o Vasco e o Vasco surpreendeu. O Vasco venceu o Grêmio na arena por 2-1. Foi de virada, 2-1 de virada aí. Continuou com os seus 28 pontos, está na 15ª posição. E o Internacional jogou logo depois. Começou o jogo do Internacional, que venceu a Chapecoense pelo placar de 2-1, lá em Chapecó, lá na casa da Chapecoense. Saiu ganhando de 1-0, a Chapecoense acho que empatou. O Inter fez 2-1, parece que foi. O Inter está em 18º ainda na zona de rebaixamento, com os mesmos 28 pontos que o Grêmio. Daí na classificação ali tá o Inter com 18, com 28, desculpa, na 18ª posição. E vem até o Grêmio, que é 15º. São 4 posições ali. E tá também com 28 pontos, tá bem parelho ali, né? Tá ruim a dupla Grenal, né? Tá feia a nossa situação aí, tanto um quanto o outro, né? Então, mas vamos ver, tomara que melhore, vamos ver só, né? Vamos ver, tem muita gente que tá dizendo, né? Eu até comentei há tempos atrás que antes de todos esses... de estarem na zona de rebaixamento ali, né? Próximo, eu disse, capaz de cair a dupla Grenal, cair abraçada esse ano, hein? Capaz de dar Grenal na Série B, vai ser histórico. Vai ser histórico, geralmente quando um time tá bem, o outro tá ruim, né? E dessa vez os dois estão ruins. Mas que barbaridade. Vamos trazer mais música, vamos trazer mais sucesso pra você que tá curtindo a nossa programação. 11 horas e 26 minutos é o programa Pampa e Sertão pra você. Vamos juntos até o meio-dia.

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Aí, coisa linda. Faltando 5 minutinhos para o término da nossa programação, a gente já vai encerrando e vai ficando por aqui. Agradecendo a todos que ligaram, que participaram, que interagiram junto com a gente. Muito obrigado pela companhia de todos vocês nessas 2 horas de programa Pampa e Sertão. Prometo que eu volto. Domingo que vem a gente estará de novo aí trazendo o melhor da música gaúcha para você no nosso 87.9 FM. O domingo que vem é dia 20, né? Isso, dia 20 de setembro. Dá pra ter uma programação especial aqui, tá bom? Desejo a todos um bom final de semana, um resto e abençoado final de semana. Também uma abençoada semana aí para todos. Tá? Fica aquele abraço. Agora, a partir do meio-dia, vem programa Palavras de Fé com meu amigo Rodrigo Bianchi. Tanto tempo, Rodrigo. Tudo bem? Então, estamos ficando por aqui, tá bom? Fica aquele abraço e até a próxima. Valeu!

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Soberano Deus, eterno Pai que estás nos céus, em nome do Senhor Jesus Cristo, o teu Filho amado Senhor, estou aqui nos estúdios da Rádio Sentinela Pampiana, meu Deus, na apresentação da programação Palavras de Fé, meu Deus, vai abençoando desse meio-dia ao meio-dia e 30, esse irmão, essa irmã, essa pessoa, esse amigo, essa amiga, Pai, que está na escuta, a partir de agora, meu Deus, que o teu Espírito Santo venha operar, venha curar, venha abençoar a cada vida. É isso que eu te peço e te agradeço em o nome do Senhor Jesus. Muito boa tarde, ouvintes da programação Palavras de Fé, desse meio-dia, meio-dia e 30. Estou aqui, missionário Rodrigo Bianchi, para transmitir fé ao teu coração. Palavras de fé, o objetivo já está falando, ó, palavras de fé. Transmitir certeza, convicção, paz, alegria para a tua vida e para a tua família. Eu tenho certeza que desse meio-dia ao meio-dia e 30, hoje, nesse domingo, domingamos com Jesus, hoje 13 já de setembro de 2026, já estamos aí, já quase na metade do mês de setembro, né, transmitindo fé ao teu coração, já na semana Farroupilha, semana que vem, né, a semana dos gaúchos e gaúchas. Eu quero mandar um abraço a todos vocês que me ouvem aqui na cidade, no interior do município. Eu sei que tem pessoas que me ouvem também pela internet, me ouvem pelas redes sociais. Que Deus venha vos abençoar e vos, né, derramar muitas bênçãos sobre você, sobre a tua casa e sobre a tua família. De repente você está assando teu churrasco. Eu sei que tem muitos irmãos que estão assando um churrasquinho aí para a família. Outros já almoçaram ou estão preparando o almoço. Eu tenho certeza que Deus, no decorrer dessa programação, vai te abençoar muito e poderosamente. Eu quero chamar você para terça-feira. Terça-feira, Pastor Rodrigo, eu vou estar começando uma campanha. E essa campanha se chama A Unção Divina. E eu vou estar em oração por ti, em jejum. Você que tem uma causa difícil aí na parte financeira, uma causa difícil na tua situação familiar, sentimental, espiritual, na saúde, eu vou estar orando por ti, eu vou estar clamando a Deus, intercedendo por você. O que significa intercessão, Pastor Rodrigo? Interceder é orar em prol de alguém. Eu vou estar orando por ti, vou estar clamando por ti, eu vou estar abençoando tua vida. A campanha Unção Divina já está dizendo assim, ó, eu vou estar te ungindo com óleo santo na fronte da tua cabeça, eu vou estar ungindo em nome do Senhor Jesus, conforme a palavra de Deus me dá respaldo sobre isso. O próprio Jesus falou assim, ó, imporão as mãos sobre os enfermos e eles ficarão curados. Então eu vou estar ali liberando a unção de Deus sobre a tua vida e você vai ser curado. Mas Jesus não quer curar apenas o teu exterior, mas Jesus quer curar o teu interior. Ele quer entrar na tua vida e te abençoar. Que nem aquele hino que fala assim, ó, entra na minha casa, entra na minha vida, mexe, Senhor, com a minha estrutura e sara todas as feridas. Me ensina a ter santidade. Quero amar somente a ti, porque o Senhor é o meu Deus maior e faz um milagre em mim. Então eu vou estar ali clamando a Deus, pedindo para Deus, em nome de Jesus, para que você receba a tua bênção. Vamos com a primeira canção aqui. Te Adorarei, com a irmã Cláudia aqui, que vai estar louvando. E já volto com vocês com mais programação Palavras de Fé.

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Programação Palavras de Fé, muitas palavras de fé ao teu coração, tendo a certeza que Jesus está na nossa vida, na nossa casa e na nossa família. Não esquecendo, então, que terça-feira estou começando essa campanha poderosa, a unção divina, na qual eu vou estar ali em consagração, entregando tudo que Deus mandar em revelação, profecia, palavra, louvor. Você que tem vários problemas aí passando, pastor, estou passando vários problemas, já está quase findando na metade do mês, melhor dizendo, e o pessoal aí está se preparando para a programação da Semana Farroupilha, mas as coisas não estão dando certo, pastor Rodrigo. Eu estou endividado, estou atulhado de problemas, eu estou aí triste, abatido, angustiado, mas eu falo para você, Jesus é a saída. Jesus, Ele quer te abençoar. Jesus, Ele quer mudar a tua história. Jesus, Ele quer te curar, te libertar. Mas você precisa tomar um passo de fé. Que passo de fé, pastor Rodrigo? De você falar para você mesmo, não, eu vou no culto, eu vou fazer esta campanha pela fé. Terça, quarta e quinta. Terça, quarta e quinta. 3 dias corridos. Eu vou estar em consagração, já estou orando bastante a Deus em jejum, para que Deus resolva a tua situação, para que Deus venha te tirar dessa situação difícil que você está vivendo. Eu não sei, mas Deus sabe. Mas o que eu digo para você dessa tarde, confie em Deus, confie em Jesus, busque a Ele. Ali a igreja é um local onde o Espírito Santo colocou na esquina, na rua João Manuel, 618, saída para o Alegrete, a 1,5 quadra do CTG Negrinho do Pastoreio. O pastor Rodrigo está ali para te abençoar. Uma caminhada de 35 anos que eu tenho de ministério. Bem no fim, falando melhor dizendo, eu me criei na igreja desde criança. Nunca me afastei dos caminhos do Senhor. Lutas eu passei, provações eu passei, mas eu venci. E cada dia é uma vitória. Porque a Bíblia diz que em Cristo Jesus nós somos mais do que vencedores. Então eu quero chamar você esta semana. E eu vou entregar para você gratuitamente um vidro de óleo santo, de mirra. E esse óleo significa libertação. Para libertar você, teu filho, tua filha, quem sabe está nas drogas, está no vício, está aí... na depressão, chorando, te incomodando, teu esposo, tua mulher. Então vai ser uma campanha poderosa e você vai ver o resultado. Quem sabe você é vítima de algum trabalho de feitiçaria, magia negra. Eu vou estar desmanchando debaixo da autoridade do nome de Jesus, porque eu sei do Deus que eu sirvo, eu sei do Jesus que eu conheço, que expulsa demônios, que faz milagre acontecer, que cura os enfermos. A Bíblia Sagrada diz lá em Hebreus 13:8, Jesus Cristo é o mesmo ontem, o mesmo hoje e o mesmo eternamente. Ligou para nós a nossa irmã Marivone, que ela mandou um abraço para a irmã Marivone, e ela disse, pastor Rodrigo, a programação está uma bênção. Palavras de fé, eu quero uma canção aí que o senhor ofereça para nós. Estou oferecendo então de bom grado, com amor, com carinho, irmã Marivone, para você, para o irmão Luizinho, que está na escuta, é a grande vitória. Também para a nossa irmã Luísa, né, que tem sido uma bênção na minha vida, na vida da igreja, no ministério, nas nossas vidas. Um forte abraço para você, irmã Luísa, para Didi, para Ana Cecília, para toda a sua família aí, em nome de Jesus. Vai essa grande, esse louvor aqui, a grande vitória para a irmã ali em Santiago e os demais irmãos que estão me escutando em Manoel Viana, estão me escutando aqui na região, estão me escutando pela internet, né? Que Deus derrame as suas ricas e belas bênçãos e já já volto com vocês em nome de Jesus.

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Programação Palavras de Fé, né? Muitas palavras de fé ao teu coração, à tua vida, em nome de Jesus, neste meio-dia, ao meio-dia e 30, já são 12 horas e 21 minutos, 22 minutos, como passa o horário, né? Mas o que não passa é a palavra de Deus. Certa feita Jesus falou assim, ó: céus e terra passarão, mas as minhas palavras não passarão. Significa que a palavra de Deus é infinita, é perpétua. E Deus fez o mundo, nos fez pela sua palavra. E nessa tarde, Ele está dizendo para ti: eu vou te curar, filho. Eu vou te abençoar. Eu vou tirar você dessa situação. Nesse domingo, chega de chorar, chega de sofrer. O choro dura uma noite, diz o salmista Davi. Mas a alegria, ela vem pelo amanhecer. Porque aquele que confia em Deus, você precisa estar ligado na vida dele. Você precisa estar na igreja. Eu chamo você para vir terça nessa campanha, a unção divina vai ser poderosa. Deus vai operar, Deus vai te abençoar. Cabe você tomar uma atitude de fé e falar para você mesmo. É uma porta de muitas portas aqui na cidade. Porque você tem muitas portas que te levam para a porta verdadeira, que é Jesus. Jesus falou certa feita lá no Evangelho de João, capítulo 10, no versículo 9. E ele diz assim: eu sou a porta. Eu sou a porta. Não é a denominação A, denominação B, pastor A, pastor B, padre, esse, aquele, espiritualista, esse, aquele. Não, Jesus falou: eu sou, ó, no singular, ó, eu sou a porta para a vitória, para a bênção, para a salvação. Quem entrar por mim, entrará, ó, e sairá, encontrará pastagens. Então, Jesus tem pastos verdejantes, bênçãos, conforme o Salmo 23, que ele diz assim, ó, o salmista: o Senhor é meu pastor, nada me faltará, ele me faz repousar em verdes pastos, guia-me segurando por águas tranquilas. Então Jesus é tudo na nossa vida, filhos. Amém? Eu vou mandar essa canção aqui, revela quem eu sou a todos vocês que estão na escuta da programação Palavras de Fé com Matheus Brito, e já volto com vocês aí, né, para te abençoar. Daqui um pouquinho já vou orar pelo a vasilha com água próximo ao teu aparelho receptor. Também está na audiência ali o meu irmão Davi Minucci Bianchi. Ô, oh, Davizinho, Deus te abençoe ali. Me mandou uma foto ali numa pecuária que estão assando ali. Deus abençoe ali o bispo Valdemir, a missionária Adriana. Deus abençoe, né, a minha família, em nome de Jesus. E o bispo está realizando também grandes cultos durante a semana aqui na rua 13 de janeiro, passando ao arco ali. E Deus tem abençoado muitas vidas. Eu estive na sexta-feira, inclusive, ali louvando, adorando o nome santo de Jesus. Também a minha irmã Laurinha está na escuta da programação. Deus abençoe, Laurinha. Em nome de Jesus, você, o João Luiz aí, que estão aí na escuta da programação Palavras de Fé. Vamos com a canção Revela Quem Eu Sou. Já volto com todos vocês, em nome de Jesus.

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1: Chegou o momento da oração. Estou te abençoando a partir de agora em nome de Jesus. Soberano Deus, eterno Pai que estás nos céus, eu abençoo cada ouvinte, Pai, que esteve comigo a partir de agora, às 12 horas, às 12h30, meu Deus. Espírito Santo, estenda as tuas mãos e dá vitória a essa criatura. Cura, liberta e abençoa, Pai. Unge as moléculas da água e no momento que ela beber desta água ungida, ela receba o teu poder, a tua graça e a tua bênção em nome de Jesus. Um forte abraço a todos, do meio-dia ao meio-dia e 30. 12 horas e 29 minutos, que Deus venha te abençoar, não esquecendo que terça, culto, então, quinta e sábado, às 19 horas, eu vou estar ali na igreja, te abençoando, na rua João Manuel, na esquina com a Farroupilha. Deus os abençoe, Deus os guarde, em nome de Jesus.

0: E não esquecendo, né, que temos culto ali em Santiago, né, daqui um pouquinho mais, né, bispo? O bispo está aqui nos estúdios da Rádio Sentinela Pampiana. Culto às 16h30, ali na rua, na grande campanha ali, adiante, Jardim dos Eucaliptos ali, né? Nós vamos estar ali louvando com Davi, com o bispo Valdemir, missionária Adriana e os demais irmãos aí. Deus vos abençoe, uma boa tarde a todos em nome de Jesus.
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Muito boa tarde, são 12 horas 37 minutos, 12:37. Está começando agora pela Rádio Sentinela Pampeana, mais uma edição do programa Saudade Pampeana. Hoje domingo, dia 13 de setembro de 2026.

E a partir de agora, vamos até as 14h, fazendo companhia para você, fazendo a boa música, aqui na programação da Rádio Sentinela Pampeana, Saudade Pampeana, recordando os grandes sucessos da música do nosso Rio Grande do Sul. Domingo parcialmente nublado e a temperatura neste momento 13 graus. 13 graus é a temperatura. Começando o nosso programa de hoje, vamos ouvir com Francisco Vargas, Exaltando o Meu Pago. Logo depois, vamos com Gildo de Freitas, Retorno do Papai. Encerrando esse bloco, José Cláudio Machado, Refazendo os Planos, 12:38.

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Muito bem, são 12 horas 54 minutos, 12h54, hora certa, Sicredi, gente que coopera, cresce. Vamos seguindo com o programa, para o programa Saudade Pampeana aqui pela Rádio Sentinela Pampeana. Vamos fazendo mais música para você que está acompanhando a nossa programação. Vamos ouvir aí na sequência com o Zé Moreno, Conversa de Casal. Logo depois eu vou trazer com Sidney Lima a música Apenas Amigos, para encerrar esse bloco. Pedro Taça, A Volta do Sorro Manso.

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Muito bem, são 13h09, 1h09. 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Programa Saudade Pampeana no seu rádio aqui pela Sentinela Pampeana. Temperatura neste momento 14 graus. Vamos conferir como fica a previsão do tempo esta semana aqui em São Chico. Vamos lá com a previsão. Hoje, domingo, sol com muitas nuvens durante o dia e períodos de céu nublado, noite com muitas nuvens, mínima 9, máxima 15 graus. Previsão para amanhã, segunda-feira. Amanhã, segunda-feira, começa oficialmente a semana farroupilha. Amanhã, sol com algumas nuvens e não chove, mínima 7, máxima 18 graus. Terça-feira, dia de sol com muitas nuvens à tarde, mas sem chuva, mínima 6, máxima 17 graus. Quarta-feira, sol com muitas nuvens à tarde, nevoeiro reduz a visibilidade à noite, mínima 7, máxima 19 graus. Quinta-feira, sol com muitas nuvens o dia todo, com aberturas de sol, mínima 7, máxima 21 graus. Previsão até quinta-feira não indica chuva aqui em São Francisco de Assis, na previsão do clima-tempo. Também vamos ver como fica a previsão segundo a Metsul Meteorologia. Metsul marca para hoje, domingo. Sol com muitas nuvens, mínima 8, máxima 13 graus. Amanhã, segunda-feira, sol com muitas nuvens, mínima 10, máxima 17 graus. Terça-feira, sol com muitas nuvens, mínima 7, máxima 17 graus. Quarta-feira, céu claro, mínima 7, máxima 19 graus. Quinta-feira, sol com muitas nuvens, mínima 7, máxima 24 graus. Sexta-feira, tempo nublado, mínima 14, máxima 24 graus. Sábado, tempo nublado, mínima 13, máxima 23 graus. E no domingo, né, dia 20 de setembro, dia do gaúcho, marca chuva fraca, 1,2 milímetros, mínima 15, máxima 26 graus. Então, pela previsão, não chove, né? Durante toda a semana farroupilha, não teremos chuva, mas justo aí no dia do gaúcho, no domingo, dia 20 de setembro, está marcando chuva, mas é uma chuvinha fraca, né? Provavelmente uma garoa é o que vai vir aí no dia do gaúcho, dia 20 de setembro. 13h12, vamos seguindo por aqui, trazendo mais música. Na sequência, vamos ouvir com José Mendes, Corações Amantes. Logo depois, Os Tropeiros de Rosário do Sul, Homem do Rádio. Encerra esse bloco, Os Serranos com Namoro de Sítio.

0: um pouco amendoim.
1: É, é verdade.
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Muito bem, são 13 horas 25 minutos, 1h25. Vamos seguindo por aqui com o programa Saudade Pampeana, pela Rádio Sentinela Pampeana. Chegou para nós o nosso amigo Bruno, está pedindo música, oferecendo para o Adão de Lima a música Festinha Lá em Casa, com Chiru Missoneiro. Grande abraço, Bruno, o Adão de Lima. Também ligou para nós minha amiga Emilce, quero ouvir com Mano Lima, Minha Terra. Vamos então atendendo os pedidos musicais. Vamos com Chiru Missoneiro, Festinha Lá em Casa, logo depois Mano Lima, Minha Terra. Encerra o bloco Garotos de Ouro, Tempo Guri.

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Muito bem, estamos de volta. 13 horas 41 minutos, 1h41. Alô, meu amigo Renê, tá ouvindo a programação? Um grande abraço, meu amigo Renê, para toda a tua família. Ele quer ouvir música, quer ouvir com o Nego Mário, Leia Sumenta. Tá chegando aí na sequência lá pro Renê, Leia Sumenta com o Nego Mário. Logo depois eu vou trazer os Serranos, Capão de Mato. E encerrando o bloco, Os Farrapos, A Gaita da Bossoroca.

Muito bem, são 13 horas 57 minutos, 1h57 já no finalzinho aqui do programa Saudade Pampeana. Quero mandar um abraço para a Onira dos Santos, ligou para nós pedindo música. Casamento Mal Feito, Tibúrcio da Estância. Então vamos encerrar o programa de hoje atendendo o pedido musical da Onira dos Santos, Casamento Mal Feito. Fique ligado aqui na programação, já está chegando o Walternir Garcia e o programa Misturadão 87.

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Muito boa tarde, São Francisco de Assis, chegando no seu rádio neste 13 de setembro de 2026, começando mais um Misturadão 87 nas ondas da minha, da sua, da nossa sentinela pampeana.

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1: E vamos agradecendo a audiência dos amigos Neymar Ramos, ligadinho na programação da Sentinela. Meu amigo Bruno Darlan Alzani, sempre na escuta. E vamos começando com eles, que na terça-feira estarão em São Francisco de Assis, animando um baita fandango na Sociedade Serabi. Grupo Minuano, Barquinha de Ouro. Na sequência, Corpo e Alma, Vem Morena.

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0: 14 horas e 17 minutos.
1: Muito bem, ouvimos Grupo Minuano, Barquinha de Ouro, na sequência Grupo Corpo e Alma, Vem Morena. Agradecendo sempre a audiência dos amigos, meu amigo Neymar Ramos está pedindo música, meu amigo Gustavo lá em Novo Hamburgo está pedindo Os Serranos, Criado em Galpão, daqui a pouquinho está saindo. O Bruno pediu música com Gildo de Freitas, seu Valdenir Furquim está pedindo música, meu amigo João pedindo uma música com Os Quatro Galderes, em seguidinha já sai.

E vamos então atendendo ao pedido do meu amigo Neymar Ramos, pediu os mateadores para lá de largado. Na sequência, Grupo Candeeiro, Beijo Sem Batom.

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0: Muito bem, ouvimos os mateadores pra lá de largado. Na sequência, Grupo Candeeiro, Beijo Sem Batom. Mandando aquele abraço ao meu amigo Renê, a Simone e a Euclides que estão na escuta. Simone pedindo banda Champion, daqui a pouquinho tá saindo. Meu amigo Renê pediu Grupo Cordiona. E agora vamos atendendo ao pedido do João, que pediu os quatro Galdérios. Chegando para ele, Floreando a Cordiona. Na sequência, banda Brilhação, Travesseiro Encharcado.
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1: 14 horas e 36 minutos.

Muito bem, ouvimos os quatro Galderes, floreando a cordiona a pedido do meu amigo João. Na sequência, banda Brilhação, Travesseiro Encharcado.

E agradecendo sempre a audiência dos amigos. A Emilce está pedindo música, pedindo Chiquito e Bordoneio, Roda Morena, daqui a pouquinho está saindo. E chegando agora, os Cancioneiros do Transporte, pedido do seu Valdenir Furquim. Triste Romance, na sequência, pedido da Simone do Euclides. Banda Champion, direto ao assunto.

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Muito bem, vamos tocando em frente o Misturadão 87 nas ondas da minha, da sua, da nossa Sentinela Pampeana. Ouvimos Triste Romance, Os Cancioneiros do Transporte, na sequência Banda Champion, Direto ao Assunto. Mandando aquele abraço aos amigos que estão na escuta. Gustavo, lá em Novo Hamburgo, pediu Criado em Galpão com Os Serranos. Já tá saindo pra ti aí, meu amigo Gustavo. Na sequência, banda Pop Sul, Amor Não É Comércio.

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3: Muito bem, vamos dando sequência ao Misturadão 87 nas ondas da minha, da sua, da nossa Sentinela Pampeana. Ouvimos Criada em Galpão, Os Serranos, pedido do Gustavo, lá em Novo Hamburgo. Na sequência, Banda Pop Sul, Amor Não É Comércio. E vamos aqui atendendo ao pedido do Bruno, pediu China Fingida, Grupo de Campo e Rodeio. Grupo de Campo e Rodeio que tocou ontem no Salão Coxilha dos Galdérios. Hoje toca de novo, baita baile deu ontem, casa cheia e hoje tem de novo. Chegando então, Grupo de Campo e Rodeio, China Fingida. Na sequência chega Grupo Talagaço, Munição.

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0: 15 horas e 15 minutos.
1: Muito bem, vamos dando continuidade ao Misturadão 87 nas ondas da minha, da sua, da nossa Sentinela Pampeana, a voz da comunidade. Agradecendo a audiência dos amigos, meu amigo Renê pediu A Neta da Viúva com o Grupo Cordiona. Tá chegando pra ti aí, meu amigo Renê, A Neta da Viúva, na sequência Indústria Musical, como num filme.

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Muito bem, vamos dando sequência ao Misturadão 87 nas ondas da minha, da sua, da nossa sentinela pampeana. Ouvimos o pedido do meu amigo Renê, a neta da viúva, com Grupo Cordiona, na sequência Indústria Musical, Como Num Filme. Agradecendo a audiência dos amigos, meu amigo Júlio pediu Você, a Chuva, Grupo Vistace, daqui a pouquinho tá saindo. E agora, atendendo ao pedido, a Emilce pediu Roda Morena com Chiquito e Bordoneio. Na sequência, Terceira Dimensão, Se For Chorar, Manda Áudio.

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Muito bem, ouvimos Roda Morena, pedido da Emilce. Na sequência, Terceira Dimensão, Se For Chorar, Manda Áudio. Esse é o seu Misturadão 87, nas ondas da minha, da sua, da nossa sentinela pampeana. Agradecendo a audiência dos amigos, meu amigo Ney Bonelli está pedindo o Grupo Talagaço. Ele que mandou aqui uma foto, está atracado, levantando uma parede. Daqui a pouquinho está saindo para ti mais uma do Talagaço, meu amigo Ney. Chegando agora o pedido do meu amigo Júlio, pediu Você e a Chuva, Grupo Vistaço. Na sequência, Grupo Sorriso Lindo, Cabelão Preto.

Muito bem, depois de um pequeno problema técnico, voltamos. Vamos então atendendo ao pedido do Júlio, pediu você e a chuva, Grupo Vistaço. Na sequência, o pedido do Ney Bonelli, Grupo Talagaço, quem de nós dois? Na sequência, também pedido do seu Oneirão Carvalho, Amar não é crime, Sidney Lima.

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1: Muito bem, 15 horas 55 minutos. Vamos chegando ao final do Misturadão 87 deste domingo, 13 de setembro de 2026. Deixando aquele convite especial aos amigos, continuem ligados na programação. Está chegando o Junei Maier com o programa Domingo Show. Fiquem todos com Deus e eu volto no domingo que vem, se Deus assim o permitir. Ficando agora Amar Não É Crime, pedido do seu Oneron Carvalho, com Sidney Lima, na sequência Gaiteiro do Paraná. O Fandango do Gaiteiro, pedido do seu Valdenir Forquim.

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1: 16 horas.
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1: Maravilha, maravilha, 16 horas, 6 minutos, 4 da tarde, mais 6 minutos, 4 e 6. Boa tarde, São Francisco de Assis, boa tarde, cidade, boa tarde, interior. Estamos chegando, Gilney Maier chegando com você ao vivo neste domingo, 13 de setembro de 2026, 17 graus. Estamos chegando, estamos ao vivo na mais ouvida da cidade, a Sentinela Pompeana, 87.9, 87.9, 28 anos no ar. É a Sentinela Pompeana. Programa Domingo Show, Domingo Show deste domingo, né? 13 de setembro de 2026.

0: Sozinho na balada. Estamos chegando ao som do grupo Talagarço, Sozinho na Balada, abrindo o nosso fundo musical de hoje, né?
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0: Programa Domingo Show, então, desta edição, domingo 13 de setembro, né, do ano 2026. É isso aí, 13 dias do mês de setembro, semana Farroupilha, mês do Gil Neymar.
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Sonha até às 18 horas, até às 6 horas da tarde. Gil Neymeyer vai com você. Ligue pra cá, 32523445. Pede sua música, pede seu som, 32523445. Simbora com a gente, ao vivo até às 18 horas. Programa Domingo Show no Apoio Cultural. 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É, Mercado do Alemão Big Economia com a gente aqui no nosso programa Domingo Show desta edição. É, edição aí do dia 13 de setembro de 2026, né? Estamos chegando, estamos ao vivo com você aqui na Sentinela Pompeiana 87.9, a mais ouvida da cidade. É a Sentinela Pompeiana. É isso aí, Rádio Sentinela Pompeiana, 28 anos no ar, a voz da comunidade.

0: Simba!
1: Até as 18 horas, até as 6 horas da tarde, Gil Neymar com você no Domingo Show. Muita música, muita informação, muita alegria, muita descontração no seu rádio. Também temos os signos, temos o horóscopo, é? Logo mais temos os signos pra você. 16 horas, 9 minutos, 4 e 9.
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1: Com música abrindo o nosso programa de hoje, abrindo o nosso Domingo Show de hoje. É, abrindo o nosso programa Domingo Show de hoje, né? Sucesso, vem chegando ele, o Paulinho Mocelin. Paulinho Mocelin cantando Caminhonete Branca. Essa aqui, né? Muito ouvida, muito pedida aí. Paulinho Mocelin canta Caminhonete Branca com 38 milhões de visualizações. Olha só, hein? 16 horas, 9 minutos, 4 e 9, 17 graus. É o show da tarde. Aliás, é o Domingo Show ao vivo até as 18 horas.
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1: E às 18 horas, Domingo Show com Gil Neymar na Sentinela Pompeia. 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Domingo Show no ar, então, até às 6, aqui na hora certa, Sicredi. 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
1: 16:13.
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3: Maravilha, maravilha, 16 horas 19 minutos, 4 da tarde mais 19 minutos, é o programa Domingo Show deste domingo. É, programa Domingo Show da edição do dia 13 de setembro do ano 2026.
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3: É isso aí, o programa Domingo Show na Sentinela Pampiana, 16 graus aqui em São Chico, sol brilhando com algumas nuvens, né? Algumas nuvens na querência do bugio.
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3: O programa Domingo Show na Sentinela Pampiana, um abraço alô Vanessa, um abraço Vanessa, a ruiva do TikTok, né Vanessa?
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3: É mais um fim de semana e a gente está aqui com você ao vivo na Sentinela Pampiana, 16 horas 20 minutos, 4h20. Um alô para você que está sintonizado, você que está ligadinho com a gente aqui na programação da Sentinela Pampiana 87.9.

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1: É musicão, hein? Musicão, banda Alma Serrana pra dançar vaneira. 16:20, 4:21. E tá ligadinho com a gente, seu Oneron Carvalho. Um abraço, seu Oneron Carvalho, né? Tá ligadinho e quer ouvir Gildo de Freitas, meu conselho. Já eu trago, viu, seu Oneron? Um abraço pro senhor, toda a família, hein? Seu Oneron Carvalho, sempre ligadinho aqui na Sentinela Pampeana, sempre ligadinho no Gil Neymar, né, seu Oneron? Um abraço! Já chega Gildo de Freitas cantando Meu Conselho.

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1: É, um abraço, Vanessa. Alô, Vanessinha. É, a Vanessa, né? A ruiva do TikTok.
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1: São 4h22, é o programa Show da Tarde. Programa Domingo Show, né? Eu troco os horários, né, gente? Eu troco os nomes, né?
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1: Programa Domingo Show, né? Domingo Show, hoje domingão, né?
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1: Vamos com signos, vamos com horóscopo aqui no programa, claro, 4h22. Alô, você, vamos trazendo aqui pra você. Deixa eu ver aqui os nossos signos, o horóscopo. Horóscopo do domingo, alô, você de Áries, Touro e Gêmeos. Alô, Ariano, alô, Áries, alô, você de Áries.

0: bem, vamos lá com signos, vamos com horóscopo. Vem chegando então, horóscopo, 4h23, na hora certa, Sicredi, gente que coopera cresce. Signos, alô você de Áries, alô Ariano. O começo do dia traz impaciência entre o que você quer e o que a casa cobra. Insistir só piorará o clima. Deixe a poeira baixar, porque o domingo melhorará bastante depois do almoço. À noite, as conversas serão estimulantes e produtivas, com ideias originais e abertura para um projeto de trabalho. Aproveite para trocar com gente que pensa diferente de você, viu, Áries, viu, Ariano? Então tá aí para você, de Áries, que tá ligadinho aqui no programa, né, no programa Domingo Show da Sentinela Pompeira com Gil Neymaier.
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0: Alô você de touro, alô taurino, alô você de touro, vamos lá trazendo então pra você de touro, alô touro, alô dona Neuza sumiu, alô touro, um atrito com o irmão, vizinho ou alguém que aparecerá no caminho poderá desequilibrar o humor, embora passe rápido. A rotina pedirá um ajuste e o corpo agradece qualquer descanso que você conseguir garantir, viu touro? Depois, uma notícia inesperada ou uma conversa animada mudará o alto astral. Vale também aprender algo simples e renovar o astral. Amor e prazer em alta pra você de touro, viu, taurino? Então tá aí pra você de touro. Muito bem, vamos lá com gêmeos. Alô, geminiano. Alô, você de gêmeos. Vamos trazer então aqui pra você de gêmeos. Você que é de gêmeos, atenção, geminiano. É, o pessoal de 21 de maio a 20 de junho, assuntos financeiros poderão pesar na cabeça logo cedo, com um gasto que aparecerá na hora errada. Não será motivo para estragar o dia, a solução chegará bem antes do que você imagina. À noite, sua mente ficará rápida e cheia de ideias geniais. Anote tudo que pensar, viu, gêmeos? Uma amizade traz uma novidade gostosa e inesperada. Criatividade em alta para você de gêmeos, viu, geminiano?

0: Maravilha, maravilha, 4h25, 16h25, na hora certa, Sicred, gente que coopera cresce, já já tem mais signos, já já tem mais horóscopo, já já tem para Câncer, Leão e Virgem, então já já Câncer, Leão e Virgem, aqui no programa Domingo Show da Sentinela Pompeana com Gil Neymaier até as 18 horas. De semana, e às 6 horas da tarde, Gil Neymaier vai com você ao vivaço na Sentinela Pompeana 87.9, 28 anos no ar.
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0: Vamos com a bandinha, vamos com a bandinha. Também na sequência tem o pedido aí do seu Oneron. É Gildo de Freitas. Gildo de Freitas canta Meu Conselho. 4h26, na hora certa, se crê de gente que coopera, cresce. 17 graus, solzinho brilhando na querência. E vem chegando o lançamento, da banda Destaque Nacional, a banda DNA, é Destaque Nacional. Música bonita, para. Música bonita, então, do Destaque Nacional, a música para. 4h26, aumenta o som, aumenta o volume, que é o show da Domingo Show. É o Domingo Show, hein? Domingo Show aqui na Sentinela Pompeia, 87.9. Esse domingão, domingão, 13 de setembro de 2026, 17 graus. Canta então, canta, banda Destaque Nacional, para aqui na programação. Boa tarde.

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4: 16:34.
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0: Maravilha, 16 horas 39 minutinhos, 4h39, faltando 21 para as 5, é? O programa Domingo Show até as 18 horas.
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0: Até as 6 horas da tarde, Gil Neymaier com você ao vivo na Sentinela Pompeana. 17 graus aqui na querência do Bugil. Vamos com signos, mais signos. Alô, você de Câncer, Leão e Virgem. Alô, Câncer. Com Marte em seu signo, a vontade de agir esbarrará em uma cobrança de fora nesta manhã. Vá com calma, porque a pressa de hoje não construirá nada que realmente se sustente. Depois, conversas surpreendentes abrirão caminhos para um projeto e fortalecerão amizades. Aproveite para renovar conceitos e aprender algo diferente. Abra a sua mente, viu, Câncer?

0: Viu? Leão, pra você então, de Leão.
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0: Alô, você de Virgem, alô, virginiano, atenção, hein, você de Virgem. Então, vamos lá, então, você de Virgem, que tá ligadinho aqui no Domingo Show. Alô, virginiano, uma cobrança de trabalho ou de saúde atravessará o começo do dia e pedirá paciência com você mesmo. O domingo não será para resolver tudo. Essa conta poderá esperar sem prejuízo nenhum. Mais tarde, uma conversa inesperada traz informações valiosas que mudarão suas perspectivas. Solte a curiosidade e fique por dentro das novidades, viu, virginiano?
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0: Então, 16 horas 40 minutinhos, 19 para 5, 19 para as 17 horas, na hora certa, Sicredi, gente que coopera cresce, né? É o nosso Domingo Show aqui na Sentinela Pampiana, neste domingão 13 de setembro de 2026. Já tem para nós de Libra, Escorpião e Sagitário, então já Libra, Escorpião e Sagitário. Ligou pra gente, alô Emilce, um abraço Emilce, tá ligadinha? E a Kelvin, né? Ela quer ouvir lembranças com Porca Véia, vem chegando pra Emilce, um abraço Emilce. Chegando então, Porca Véia, lembranças. Música bonita aí, lembranças com Porca Véia, um abraço Emilce.

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4: 16 horas e 46 minutos.
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13: Maravilha, maravilha. Então, 16h48, faltando 12 minutinhos, 12 para 5, 12 para as 17 horas, na hora certa, Sicredi, gente que coopera, cresce. É o programa Domingo Show, então, nesta domingo, né, domingão, dia 13 de setembro de 2026. Alô, ligou pra gente. Alô, Coca, um abraço, Coquinha. Também um abraço para dona Tânia Rosalina Azui. Um abraço, dona Tânia. Pessoal no Cerro dos Teles estão ligadinhos, querem ouvir Flor do Meu Jardim. É, o Coquinha, né, tá oferecendo aí pra sua companheira, né, dona Tânia, Flor do Meu Jardim, vamos trazer com certeza, viu, Coquinho, um abraço pra ti, meu amigo, né, toda a família e os amigos no Cerro dos Teles, é, o pessoal no terceiro distrito, no quinto, na Serrinha do Butiá, os amigos do Mato Grande, né, na Vila Kremer, pessoal que se liga com a gente através da internet também, né, os amigos que nos levam de carona aí no carro, no automóvel, pessoal que nos leva também através, né, da internet, é, a gente também tá, está na internet aqui, né, com os nossos portais, né, no blog NGA, né, também assisenses.blogspot.com, também no blog da Sentinela Pampiana, né, Rádio Sentinela Pampiana FM.blogspot.com e ainda Rádio Sentinela São Chico.top. Isso aí, né, você pode ouvir a Sentinela Pampiana em qualquer parte do planeta Terra, tu pode ouvir a Sentinela Pampiana. Aguenta aí que eu já vou atender o finalzinho 20, é, o finalzinho 15-20, já eu atendo, aguenta aí. Vamos trazendo então o pedido aí do Coquinha, né? Um abraço, Coquinha. Também a dona Tânia está oferecendo um Flor do Meu Jardim. E na sequência a gente vai com os nossos signos também, horóscopo, aqui no Domingo Show. Um abraço, Coquinha. Um abraço, Tânia. Alô, Cerro dos Teles.

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0: para dançar vaneira, 16h54, faltando 6 minutinhos para 5 da tarde, na hora certa, se crende gente que coopera, cresce. É, então, a programa, né, programa Domingo Show, né, Domingo Show aqui na Sentinela Pompeia, 87.9, e você ouviu Flor do Meu Jardim com os Filhos do Rio Grande, pedido aí do Coca, é, do Coca também, é, oferecendo para sua companheira, dona Tânia Rosalina Mazui. Um abraço, os amigos do Cerro dos Teles. Vamos com signos, mais horóscopo, vem chegando mais signos para você que tá ligadinho. Alô para nós de Libra, alô nós de Libra. Com a lua em seu signo, você sentirá tudo com mais intensidade, inclusive uma cobrança da família de manhã. Não leve para o pessoal, será o cansaço falando mais alto que a razão. Depois, a conversa será ótima, uma amizade traz uma surpresa que alegrará o resto do dia. Aposte em maior abertura social e dê espaço a novos relacionamentos, viu, Libra? Então daí pra nós de Libra, para os librianos.
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0: Alô, você de Escorpião, alô, Escorpião, alô, tio Renato, alô, você de Escorpião. O domingo começa pedindo recolhimento, com uma emoção antiga batendo na porta sem avisar. Deixe passar sem transformar em discussão. Não será hora de resolver assuntos como este. Mais tarde, uma conversa sobre dinheiro ou sociedade encontrará uma solução criativa e inesperada. Descanse, durma mais, medite e se fortaleça interiormente, viu? Escorpião.

0: Alô Sagitário, alô Sagitariano, alô você de Sagitário. Mudanças e planos futuros ficarão mais claros neste domingo, que traz decisões de vida e iniciativas nos relacionamentos. Resolva o essencial e adie o resto. Depois, uma parceria traz uma ideia surpreendente e uma conversa que criará maior aproximação. Aproveite para fazer planos a dois sem nenhum compromisso, Sagitário. Bons ventos soprarão pela frente para você de Sagitário. Então, 16h56, 4 minutinhos, 4 para 5, 4 para as 17 horas. 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É o Domingo Show. Domingo Show nessa tarde parcialmente nublada, 17 graus. Já tem mais signos, já tem para Capricórnio, Aquário e Peixes. Então, já Capricórnio, Aquário e Peixes. Fique ligadinho aqui no Domingo Show da Sentinela Pompeiro com o Gil Neymaier. Já tem mais signos, já tem mais horóscopo. 4h57, vamos com música. Deixa eu ver aqui. Eu vou trazer aqui uma música, eu vou trazer uma pra mãe, né? A mãe que tá ouvindo, né, mãe? Alô, mãe, Neide Maier. Um abraço, mãezinha, tá lá no bairro Mandarino. Um abraço pro pai João Pedro, também um abraço, né, pros meus vizinhos ali, né? Seu Alvenir, a dona Margarida, seu Jesus, né, também... o Lucas, a Vitória, aliás, o Vitório, né, a Esther e a Bruna, né, o Lucas, o Vitório, príncipezinha, né, do olhinho azul, né, o alemãozinho, né, riquinho, um abraço pro Vitório, pra Esther, pra Bruna e pro Lucas.
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0: 4h57, vem chegando o som então, vem chegando música.

0: pra dançar na vaneira, música bonita aí, 4h58, vem chegando música. Essa aqui eu trago pra mãe, alô mãe, é a mãezinha, né, mãe amorosa, um abraço mãezinha. Chegando então Abel e Caim.
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0: Abel e Caim, a mãe amorosa com Abel e Caim.
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0: aqui no programa Domingo Show. 17 graus, um abraço pra você que tá ligadinho.
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0: Maravilha, maravilha, 17 horas 3 minutos, 5 da tarde, mais 3 minutos, 5 e 3, é o programa Domingo Show aqui na Sentinela Pompeiana. É o programa Domingo Show na Sentinela Pompeiana, 87.9, 17 graus, tempo nublado, ó, tempo nublado em São Chico.
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0: Tempo nublado na querência do Bugio, 87.9, Rádio Sentinela Pompeiana. Vamos trazendo mais signos, mais horóscopos, já tem as participações aqui. Vamos lá para você de Capricórnio, Aquário e Peixes. Alô, Capricorniano. As parcerias cobrarão atenção logo cedo. Você estará com a cabeça em outro lugar. Pare, escute. O clima mudará sozinho, sem que ninguém precise ceder demais. O trabalho e a rotina ganharão uma nova ideia que resolverá o que estava enterrado. As melhores soluções aparecerão em momentos de descontração. Amizades no radar para você de Capricórnio. Alô, você de Aquário, alô, Aquariano. Atenção, você de Aquário, alô, Aquariano. É, vamos lá então. Para você de Aquário, que tá ligadinho aqui na programação, você de Aquário, as parcerias cobrarão atenção logo cedo. Você estará com a cabeça em outro lugar. Não, isso aqui já foi, né? Alô, Aquário, aqui, ó, Aquário. O corpo cobrará a fatura dos últimos dias logo cedo. O melhor será focar nas atividades de bem-estar. Uma tarefa doméstica poderá irritar mais do que deveria. Deixe para outro momento. À noite, o amor, os filhos e um projeto autoral receberão uma onda positiva com ideias e surpresas gostosas. Aproveite para brincar mais e curtir as coisas boas da vida, viu, Aquariano?
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0: Alô, você de Peixes, alô, Pisciano, alô, Peixes. Atenção, você de Peixes, cobranças no amor ou dos filhos agitarão esta manhã. A paciência será o melhor recurso, né? O domingo melhorará bastante quando você parar de tentar consertar tudo de uma vez. Uma conversa em casa traz uma solução inesperada para um assunto antigo que ficou pausado. Renove suas estruturas e deixe a casa mais bonita. Casamento em alta para você de Peixes, viu, Pisciano? Maravilha, 17:05, 17 horas 5 minutos, 5 e 5, na hora certa, se crê de gente que coopera, cresce. É o Domingo Show com Gil Neymaier. Alô, dona Neiva, tá ligadinha? Quer ouvir Cartão Vermelho? Vamos procurar aqui, viu, dona Neiva? Um abraço pra senhora. Então, ela quer ouvir Cartão Vermelho? Vamos procurar aqui, viu, dona Neiva? Um abraço. Também tá ligadinha com a gente a Catarina. Alô, dona Catarina, demora, né? Um abraço, dona Catarina, tá ligadinha? Ela quer ouvir Burro de Sanha, né? Eu acho que é assim, né? Burro de Sanha. Vamos procurar aqui, viu, dona Catarina?

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1: Maravilha, pra dançar Vaneira, pra dançar Vaneira Alma Serrana, 17 horas 6 minutos 5 e 6, é o programa Domingo Show na Sentinela Pampeana, 87.9. Vamos com música, vem, eu encontrei aqui, né, encontrei aqui o pedido da dona Neiva, né, dona Neiva, encontrei aqui com o Moreno Batista, cartão vermelho, viu, dona Neiva, um abraço pra senhora, toda a família, viu, cartão vermelho com o Moreno Batista. Essa da senhora, dona Catarina, burro de sanha, né? Eu não encontrei aqui, né? Não encontrei. 5:07, 5 da tarde, mais 7 minutinhos, na hora certa, Sicred, gente que coopera, cresce, o programa Domingo Show.
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1: Canta então Moreno Batista pra dona Neiva. Um abraço, dona Neiva, tá ligadinha na Sentinela Pompeana, no Domingo Show com Gil Neymar.

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0: Maravilha, maravilha, 17 horas 11 minutos, 5 da tarde, mais 11 minutos, 5 e 11. São 5 da tarde, então 11 minutinhos na hora certa, Sicredi, gente que coopera cresce aqui na programação do Domingo Show.
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0: 17 graus em São Francisco de Assis. Alô, Patrícia. Patrícia de São Ludiero, Santa Catarina.
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0: Tarde nublada em São Francisco de Assis, 17 graus aqui na querência do Bugio.

0: sucesso, sucesso, alma serrana pra dançar, vaneira. Na Semana Farroupilha, é, Semana Farroupilha, dia 13, hoje 13, né, 13 de setembro do ano 2026.
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0: É, tarde nublada lá em São Ludiero, Santa Catarina, tá escuro, tá nublado também, Patrícia. Um abraço, Patrícia. Tá ligadinha com a gente, um abraço.
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0: Patrícia, tá tomando chimarrão, tomando mate quente, é? Mate quente, um abraço, Patrícia.
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0: Um abraço também aqui no TikTok, né? Os amigos no TikTok. Um abraço, Batista. Alô, Batista. Tá ligado com a gente? Um abraço, guri. Também Valdivino Pereira. Um abraço.

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1: Maravilha, então, 17 horas 14 minutos, 5:14. É o programa Domingo Show aqui na Sentinela Pampeira. Alô, seu Neron. É, o seu Neron tá ligadinho, quer ouvir? Não quero piedade, não quero piedade. Um abraço, seu Neron. Já, eu trago pro senhor, viu, seu Oneron? Um abraço, meus amigos. Estão ligadinhos na Sentinela Pampeira no Domingo Show aqui da Sentinela Pampeira, né? 87.9, a rádio comunitária de São Chico, a FM de São Francisco de Assis. A mais ouvida, a mais bela é a Sentinela.

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1: Maravilha, 5h15, 5 da tarde, mais 15 minutinhos, 5h15, vem chegando o som, vem chegando o grupo Talagaço, Loira Tatuada, é, Loira Tatuada, com o grupo Talagaço na sequência, pedido do seu Neron, trio Parada Dura, Não Quero Piedade. 5h15, 17 horas 15 minutos, na hora certa, se crede, gente que coopera cresce.
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1: Aumenta o som, aumenta o volume e simbora com o nosso Domingo Show aqui na Sentinela Pampeana 87.9. É, Sentinela Pampeana, 28 anos no ar, rumo aos 29. Canta então, canta. Grupo Talagaço, Loira Tatuada.

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1: Maravilha, 17 horas 22 minutinhos, 5 da tarde, mais 22 minutinhos, 5 e 22, na hora certa, Sicredi, gente que coopera, cresce. Alô, tá ligadinho com a gente, deixa eu ver nas minhas anotações aqui. Alô, Darlan Martins Alzani, um abraço, Darlan. Um abraço, né, os taxistas, né, que estão ligadinho com a gente.
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1: É o programa Domingo Show, né, um abraço, Darlan Martins Alzani, cada vez melhor o programa, ele disse, né, Darlan? Ô, meu amigo, um abraço, tá devendo a visita, né?
2: Tá que já fiz a programa.
1: Um abraço, Darlan, também um abraço, seu Reni. Alô, seu Reni do Maciel.
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1: É, seu Reni, grande amigo, né, nos tempos, né, do mercado... da Cotrijuí, né, seu Reni? Um abraço, seu Reni, do Maciel, né, do Mercado Maciel. Seu Reni quer ouvir uma bem gaúcha? Vou trazer uma bem gaúcha pro senhor ali, viu, seu Reni? Um abraço, tá ligadinho, né, ligadaço aqui na Sentinela Pampiana. Também com a gente, a dona Tânia Rosalina Mazui. Um abraço, dona Tânia, tá ela, o Coca, né, a família toda tomando o chimarrão e sintonizada na Sentinela Pampiana, né, dona Tânia? Um abraço. E a dona Tânia quer ouvir Fuscão Preto. Vamos trazer, dona Tânia, vamos trazer. Essa aqui é boa, né? Essa aqui é boa também, né? Fuscão Preto. Também a nossa amiga Patrícia. Alô, Patrícia. Deixa eu ver aqui, a Patrícia, né? De São Ludgero, Santa Catarina. Ela quer ouvir Roda Morena. Roda Morena com Chiquita e Bordoneio. Vamos trazer, viu, Patrícia? Um abraço. Deixa eu ver aqui quem é mais também com a gente, né? Um abraço, Vanessa. É, Vanessa, um abraço. Ruiva, Ruiva do TikTok, né? 5h23, vem chegando então música, vem chegando Roda Morena para nossa amiga então aí, deixa eu ver aqui, a nossa amiga Patrícia, né, um abraço Patrícia, tá ligadinha, né, lá em Santa Catarina, na cidade de São Ludgero, tá assistindo, né, através do TikTok, né, um abraço menina. E na sequência eu trago pra dona Tânia Rosalina Mazui, também o Coca, né, família toda. Vem chegando, né? Na sequência eu trago, então, é o Fuscão Preto. É o Fuscão Preto. Essa aqui é boa, né? Fuscão Preto. Vou trazer aqui com... Deixa eu ver quem é que vai cantar aqui o Fuscão Preto, né? Na programação aqui do Domingo Show, né? Fuscão Preto eu tenho aqui com... Deixa eu ver... Eu vou ver aqui, né? Vou achar aqui, né? São 5h24. Chega, então, para nossa amiga Patrícia, né? Um abraço, Patrícia. Patrícia de Santa Catarina, vem chegando Chiquita e Bordoneio, Roda Morena, aqui no programa Domingo Show.

0: É, música bonita em Fuscão Preto, na voz do grande, né, trio Parada Dura, Fuscão Preto, pedido a nossa amiga Tânia Rosalina Mazui, né, um abraço Tânia, também o Coca, né, um abraço amigos no Cerro dos Teles, né, os amigos aí no Cerro dos Teles, em São Francisco de Assis, né, um abraço aos amigos do Cerro dos Teles, que estão ligadinho, né, o Cazuza, um abraço Cazuza, né, tá ligadinho também com a gente aí no TikTok, 4h31, ou melhor, 5h da tarde, mais 31 minutinhos, 5h31, na hora certa, se crede, gente que coopera, cresce. Vem chegando mais som, vem chegando mais músicas, vem chegando, isso aqui é o pedido do nosso amigo Darlan, alô Darlan Martins Alzani, um abraço Darlan Martins Alzani, tá ligadinho?
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0: Vem chegando então, vem chegando o pedido do nosso amigo Cazuza, nosso amigo Darlan, um abraço Darlan, tá ligadinho com a gente, um abraço, né, os taxistas, alô Tio Moreco, alô Vamoré taxista. Um abraço aos taxistas de São Chico. Então o Darlan, né? O Darlan tá ligadinho, né? Tá sintonizado, né? Azai Darlan, hein? Abraço, meu amigo. Vem chegando então o pedido dele, Lucas e Luan. Lucas e Luan vem chegando pra cantar O Amor Fala Mais Alto. Um abraço, Darlan e toda a família.

É, música bonita, Lucas e Luan, o amor fala mais alto. Pedido nosso amigo Darlan, um abraço Darlan Martins Alzani, tá ligadinho com a gente aqui, né? Um abraço taxista, é, os taxistas de São Chico, né? Tão ligadinho aqui no programa Domingo Show. Também ligou pra gente seu Carlinhos Batista. Alô, seu Carlinhos, quer ouvir seguindo seus passos? Se eu não me engano, é com Felipe Falcão, né? Um abraço aí, seu Carlinhos Batista, vem chegando então. Vem chegando então, Felipe Falcão, seguindo seus passos. Também, logo mais, tem pedido aí, vou trazer uma gaúcha, uma bem gaúcha para o seu Reni. Alô, seu Reni do Maciel, um abraço, meu amigo. Também tem o pedido aqui, né, deixa eu ver, tem o pedido aqui do nosso amigo Cazuza, né, o Cazuza pediu Milionário e José Rico, né, Decida, vamos trazer também, vou trazer. Vai ser a segunda do bloco, viu, meu amigo Cazuza, Decida com Milionário e José Rico. 5h37, é o programa Domingo Show na Sentinela Pompeana até às 18h. Seguindo seus passos. 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
2: Maravilha, maravilha. Então, 17 horas 44 minutinhos, 17h44, faltando 16 para as 18. 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Hora certa, então Sicredi, gente que coopera, cresce. 5h45, agora 15 para as 18.
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2: É o Domingo Show na Sentinela Pampiana. Vem chegando para o seu Reni. Alô, seu Reni, um abraço, meu amigo, né? O seu Reni do Mercado do Maciel, né? Mercado Maciel. Ele pediu uma gaúcha, eu vou trazer baitaca, viu, seu Reni? Um abraço. Um abraço, seu Reni, pessoal do Mercado Maciel.
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2: Um abraço, meu amigo. Canta baitaca do fundo da grota.
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0: Grande Baitaca, do fundo da grota, 17 horas mais 50 minutos, 5 da tarde mais 50 minutinhos, 10 minutos para 6 da tarde. É o programa Domingo Show na Sentinela Pompeana 87.9, né? 28 anos no ar a nossa Sentinela Pompeana. Alô, Regina, um abraço, Regina. Alito, um abraço, prima, lá na Serrinha do Butiá, um abraço, Regina. Um abraço pra ela, toda a família, né, todas as gurias, um abraço, Regina, o pessoal na Serrinha do Butiá.
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0: Alô, Samuel, um abraço, Samuel, um abraço, Matheus, a Duda, também a Zete, um abraço, Zete.
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1: Quase encerrando a programação de hoje, deste domingo, dia 13 de setembro de 2026, 17 graus, tempo nublado na Crença do Bugio.
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1: Alô, seu Osmar Pivoto, um abraço, seu Osmar Pivoto, tá ligadinho? Tomando mate, tomando um chimarrão, espumoso, né, seu Osmar? Um abraço. Ele tinha pedido, né? Ele tinha pedido a música, né? Flor do Meu Jardim, eu tinha tocado também pra dona Tânia, né? E já foi, né? Para o seu Osmar Pivoto. Um abraço, meu amigo. Um abraço, minha amiga, a dona. A minha amiga, né? A dona. Dona Clenida Lima, um abraço, dona Clenida Lima, né? Também seu Carlos. São 17h52, 5 da tarde, mais 52 minutinhos. Obrigado você que ligou, você que participou. E a gente volta, se Deus quiser, domingo que vem, 16 horas. Se Deus quiser, domingo que vem, 16 horas, a gente volta aí com o nosso Domingo Show. Mas amanhã, durante a semana, estou aqui durante a semana.
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1: para comandar o nosso show da tarde de segunda a sexta, é? Show da tarde. Aí de segunda a sexta, das 15 às 17 horas, aqui na Sentinela Pampena 87.9. Obrigado a todos, fiquem com Deus. Eu deixo as últimas aqui. Vem chegando o Bacudo, Jefferson Gamin, de Chão Batido. Se der tempo aí, Bombacha, Lide Vaneira com os mateadores, né? E na sequência, fique ligado, tem o programa A Voz da Assembleia de Deus, às 18 horas. Um abraço, fique com Deus, um abraço a todos. Até amanhã, 15 horas, com o nosso Show da Tarde. Tchau, tchau, fique com Deus.
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Boa tarde, estamos dando início a mais um programa A Voz da Assembleia de Deus. Gostaria aqui então de estar cumprimentando a todos os amados ouvintes, aqueles que nos acompanham também pela live, com a paz do Senhor Jesus Cristo. Cumprimento também nossos pastores, o pastor-presidente Samuel, o pastor vice-presidente, pastor Orlando. Também cumprimento o irmão Valdomiro de Lazen, que é o dirigente da obra aqui na rádio. Ao meu esposo, Lurian, que hoje estará nos trazendo uma palavra vinda direto de Deus, né? Que a gente esteja preparado e prontos para receber e ouvir o que Deus tem a nos dizer nesta tarde de domingo. Vamos estar dando início, então, com uma oração. Convido a todos a estarem fechando seus olhos e vamos estar falando com Deus mais uma vez. Pai, te agradecemos, Senhor, mais uma vez por nos dar a oportunidade de estar aqui nesta rádio. Pedimos a Ti, Pai, que abençoe cada lar, Senhor. Cada família que está escutando, que está nos acompanhando e está prontos a te ouvir, Senhor amado. Que o teu Espírito Santo invada corações neste domingo, Pai. Que ele venha falar conosco, Senhor. Que o Senhor use o teu servo nesta tarde, Pai. E que também através dos louvores que vamos estar escutando, corações sejam tocados, Pai. Que as pessoas sintam o teu amor, Pai. E o quanto o Senhor aguarda cada um vir em busca dele, Senhor amado. Te agradecemos pela oportunidade de poder fazer a tua obra, Pai. Nós estamos aqui, Pai, como vasos teus, Pai, para fazer aquilo que o Senhor nos manda, Pai. Queremos te servir cada vez mais, Pai. Nosso coração se alegra, Pai, em poder fazer a tua obra, o Senhor ter olhado para nós e mesmo sem ser merecedores, Pai, estarmos aqui podendo transmitir, Pai, aquilo que o Senhor quer falar a cada um, alcançando lares. E agradecemos também, Pai, pela oportunidade da rádio, Senhor, que o Senhor abençoe os responsáveis, Pai, e que cada vez mais possamos estar indo mais longe com a Tua palavra, Pai. Usa-nos neste domingo. Abençoa cada um, Senhor, abençoa famílias, alcança as necessidades, Pai, de cada um, pois só Tu conhece o que passa no coração e na mente de cada um, Senhor. Que o Senhor abrace aqueles que estão passando por necessidades, Pai, que o Senhor alcance e dê vitória, Pai. Em nome de Jesus, te agradecemos por tudo, somos gratos, Pai, pela Tua misericórdia, Pai, pela Tua graça, Senhor. Só temos a Te agradecer, em nome de Jesus. Amém. Vamos estar agora, então, ouvindo dois louvores da nossa harpa cristã.

Glória a Deus, que louvores lindos, né? Onde um fala porque a nossa alma se abate, né? Basta confiarmos no Senhor e o outro que fala que precisamos entregar, né, tudo no altar e orar, né? Então agora eu convido quem tiver a sua Bíblia e puder estar acompanhando, eu estarei fazendo então a leitura de uma palavra introdutória. Convido a abrir suas Bíblias no livro de Filipenses, capítulo 4 e versículo 6. A palavra de Deus nos diz assim: Não andem ansiosos por coisa alguma, mas em tudo, pela oração e súplicas, e com ação de graças, apresentem seus pedidos a Deus. E a paz de Deus, que excede todo entendimento, guardará o coração e a mente de vocês em Cristo Jesus. Então, essa palavra, ela nos ensina que a gente acalme o nosso coração, né? Muitas vezes a gente anda ansiosos quando, na verdade, a gente precisa, como os louvores anteriores falavam, entregar tudo ao Senhor. Fazer a nossa oração, né? Dobrar os nossos joelhos, conversar com Deus. Não que Deus não saiba, Ele sabe as nossas necessidades, Ele sabe tudo aquilo que a gente precisa, mas Ele quer que a gente reconheça a necessidade que temos nele, né? Que sem ele nós somos frágeis e só nele é que encontramos o nosso socorro. E isso a gente faz através da nossa oração, quando a gente dobra os nossos joelhos e suplicamos a Deus pelo socorro, quando estamos passando por alguma necessidade, quando a gente reconhece que só Deus pode nos dar o conforto, que só Ele pode nos dar a paz, que só Ele pode nos ajudar a ter vitória naquilo que precisamos, que a gente necessita da presença dEle, que sem Ele não somos nada, que a gente precisa da presença dEle nas nossas vidas. Quando reconhecemos o poder, a grandiosidade que Deus tem, é aí que Ele age nas nossas vidas, é aí que Ele intervém, é ali que Ele nos dá o socorro, que Ele nos auxilia naquilo que estamos precisando. Mas a gente precisa estar em oração, a gente precisa pedir esse socorro para Deus e acalmar o nosso coração. Um momento que a gente suplica a Deus e a gente reconhece a nossa necessidade nele, ele nos dá a paz. A gente começa a sentir a paz necessária, a gente começa a acalmar o nosso coração. Mas quando a gente aprende a entregar e a deixar tudo no altar de Deus, a entregar a nossa vida para Ele e deixar que Ele conduza conforme seja a vontade dEle. Porque é Ele que sabe de todas as coisas, é Ele que sabe o que é melhor para cada um, mesmo que muitas vezes a gente acha que sabe o que é melhor para a gente, mas muitas vezes estamos enganados. Mas Ele nunca erra, Ele sabe o que é melhor para cada um, e Ele, o momento que a gente aceita que Ele conduza a nossa vida, Ele vai nos conduzir pelo caminho que é melhor para nós, mesmo que isso vá contra aquilo que a gente gostaria, mesmo que isso vá muitas vezes contra a nossa vontade. Mas a gente precisa permitir e aceitar que a vontade de Deus prevaleça, porque Ele sabe de todas as coisas e Ele vai conduzir para aquilo que é melhor para cada um. Então, a partir do momento que a gente reconhece essa paz de Deus, que realmente excede todo o entendimento, como a palavra diz, ela guarda o nosso coração e a nossa mente, e a gente vai tendo paz nas nossas vidas, mesmo diante da dificuldade, mesmo diante de circunstâncias que nos preocupam.
aquela paz vai tomando conta do nosso coração, porque o Espírito Santo, ele está ali acalmando as nossas vidas, ele está ali para nos dar esse conforto. Mas a gente também precisa fazer isso, como a palavra diz, com ação de graças. Então, ao mesmo tempo que a gente pede esse socorro para Deus, que a gente suplica pela ajuda de Deus, a gente precisa e deve ser grato a Ele. Então, com ação de graças, fazer a nossa oração também com gratidão, com o coração aberto, reconhecendo e acreditando realmente no poder que Deus tem, tendo a fé de que Ele pode resolver, que Ele pode nos ajudar, mas que tudo, e tendo também o entendimento, né, de que tudo será conforme a vontade dEle e não a nossa. É através da nossa oração que Deus precisa ver que o nosso coração, ele é grato e que o nosso coração está pronto para a vontade dEle e que está entregue para aquilo que Ele quer fazer na nossa vida. Mas, independente da circunstância que a gente passa, independente do resultado que vai ter lá na frente, a gente precisa aceitar a vontade de Deus e ser grato, porque em nenhum momento Jesus olhou para as circunstâncias que ele ia passar, nenhum momento ele pensou nele, ele pensou em nós. Então, que a gente saiba reconhecer a vontade de Deus e ser grato em todo o tempo. Vamos estar, então, agora ouvindo mais um louvor.

Glória a Deus. Então, com esse lindo louvor, aqui eu faço o convite para você que nos ouve pela rádio, que nos acompanha também pela live. Entregue a tua vida a Jesus, mas entregue verdadeiramente, não é aquilo de dizer eu acredito em Jesus, é acreditar, confiar e entregar tudo para Ele. Que você vai encontrar um amigo fiel, um amigo que, mesmo quando você acha que está sozinho, você não está. Que a todo momento que você precisa, ele está ali, seja nos momentos bons, seja nos momentos ruins. Então, como o louvor fala, né? Clame a Ele, chame por Ele. Chame por Ele no momento da ansiedade, no momento da angústia e também no momento da alegria. Porque Ele está conosco em todo o tempo, mas a gente precisa entregar a nossa vida verdadeiramente para Ele, para que Ele possa conduzir. Então, aqui eu deixo o convite: entregue a tua vida para Jesus e você sempre terá um amigo contigo. E se você quiser buscar estar mais próximo de Jesus, eu vou estar agora passando as programações, né, dos cultos ali da igreja. Caso você queira estar participando, será muito bem-vindo. Deus se alegra quando a gente busca conhecer mais da palavra dele, conhecer, estar mais próximo a ele, ter mais intimidade com ele. Então, deixo aqui o convite para logo mais, né, o nosso culto público. Às 19 horas ali na igreja sede, nas terças-feiras, para você que quer aprender mais sobre a palavra de Deus, ocorre o culto de oração e ensino às 19 horas também na igreja sede. Nas quartas e sextas-feiras, os cultos nas congregações também às 19 horas, congregações Mandarino, Getúlio Vargas, Vila Nova, Santo Antônio e João 23. No sábado ocorre o culto de jovens e também o culto de adolescentes às 19 horas na igreja sede. No domingo tem a escola bíblica que inicia às 8h30 com a oração e às 9 horas o ensino da palavra. Então, para você que quer mais e mais proximidade com a palavra de Deus, não perca a escola bíblica. Na quarta-feira, o círculo de oração. Você que quer ter mais intimidade com Deus, né? Você que quer ter vitórias, que quer ter, né, a paz que Deus dá. Então, ocorre o círculo de oração às 15 horas ali na igreja sede. Você pode estar ali se reunindo com as irmãs, porque quando se ora junto, né, se fortalece cada vez mais. Então, para você que quer estar tendo mais proximidade com Deus, também participe do círculo de oração, 15 horas nas quartas-feiras. E agora vou passar também os nossos patrocinadores, né, quem nos auxilia para que esse programa aconteça e a gente possa estar levando a palavra para outras pessoas. 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
Agora vamos ouvir então mais um louvor que foi a pedido, né, de um ouvinte. E agora vamos atender o pedido, então.

0: Glória a Deus. Mais este louvor, então, gostaria de cumprimentar alguns irmãos que nos acompanham aqui pela live. A irmã Elis, a irmã Viviane, a irmã Chaline, Deus abençoe. Paz do Senhor. Também minha sogra, Deus abençoe a sua vida. Uma amiga muito querida aqui, a Berenice, que também está acompanhando. Deus abençoe a tua vida, Berê. Então, agora eu vou estar fazendo uma oração e passando a palavra, então, para o meu esposo, que já está com a palavra ali que Deus colocou no coração dele, para estar trazendo, né, para nós. Vamos fechar nossos olhos e estar orando. Pai amado, te agradecemos mais uma vez por estar aqui e poder ouvir a tua palavra, Pai. Somos gratos porque podemos, Pai, transmitir a tua palavra e também estar ouvindo, onde muitos já não têm mais essa oportunidade, Pai. Onde muitos já não têm a liberdade de te buscar, Senhor, nós temos. Então, Pai, que o teu Espírito Santo visite lares, Pai, que as pessoas sintam a vontade de te buscar enquanto há tempo, Senhor. Porque sabemos que tempos difíceis virão, Pai. E que nós também, em breve, não teremos essa liberdade, Pai. Liberdade de conhecer a tua palavra, de poder abrir a Bíblia, Pai, e ler os teus ensinamentos, Pai. Que as pessoas não percam tempo, Senhor. Que elas venham a te buscar enquanto há tempo, Pai. Enquanto nos é permitido fazer isso, Pai. Enquanto temos esta oportunidade, Senhor. Que as pessoas aceitem a tua presença na vida delas, reconheçam a necessidade que elas têm em ti, Pai. Que só tu podes dar o socorro, Pai. Que só tu podes dar a paz necessária, Pai. A paz que alegra os nossos dias, Senhor. Pai, que o Senhor abençoe o teu servo, que o teu Espírito Santo conduza e tudo aquilo que o Senhor quer nos falar seja dito nesta tarde, Pai amado. Já ouvimos o teu agir através dos louvores, Pai. Haja também através da tua palavra, Senhor. Prepare os nossos corações para receber a tua palavra, Pai amado. Que os nossos ouvidos estejam atentos, atentos a cada palavra tua, Senhor. E que o nosso coração arda pela tua presença, Pai. Que a gente queira cada vez mais se alimentar da tua palavra, Pai. Cada vez mais buscar a ti, Senhor. É o que te agradecemos e te pedimos, Pai, em nome de Jesus. Amém.
1: Glória a Deus. Queria saudar a todos os ouvintes com a paz do nosso Senhor Jesus Cristo. Convido aqueles que podem e têm a Bíblia em suas mãos a abrirem ela no livro de Jeremias, no capítulo 2, versículo 13, que nos diz assim: Porque o meu povo cometeu dois males, abandonaram a mim a fonte de água viva, e cavaram cisternas, cisternas rachadas, que não retêm as águas. E é incrível como a palavra do Senhor vai se complementando no decorrer dos trabalhos, porque a gente acabou de escutar um louvor que nos diz que, olha, o ser humano, ele longe de Deus, só pensa em pecar. E é uma das maiores verdades que temos, que o nosso ser, o nosso interior, ele busca as coisas da carne, ele busca aquilo que não agrada a Deus, o que nos faz não ceder a essas tentações é a presença do Senhor, é estar com Ele. Fazendo uma analogia, é estar perto da fonte de água viva que Ele é. Jeremias é um profeta do Antigo Testamento que é conhecido por muitos como o profeta Chorão, porque ele lamentava que o povo tinha tudo, tudo. Tinha a glória de Deus, tinha tudo nas mãos daquele povo. Mas o povo escolheu outros deuses. O povo escolheu cisternas rachadas, cisternas que não retêm água. Eles deixaram de lado aquele manancial de águas límpidas e vivas que não paravam nunca de escoar. E buscaram cisternas cavadas com a força do próprio braço, rachadas que a água se esvaía em pouco tempo. Aquele povo tinha tudo. Tinha tudo nas mãos. Era o povo que no deserto foi guiado por Deus, foi conduzido pelo Senhor. Era um povo reclamão, mas que Deus em tudo teve misericórdia e ainda assim conduzia ele. Não deixou de lado, mas conduzia.

Ele se mostrava como uma labareda de fogo, porque no deserto, à noite, é um frio extremo. Tem casos que chegam a temperaturas negativas. Mas Deus fazia de tudo por aquele povo e se mostrou com uma labareda, porque além de aquecê-los, ainda iluminava na escuridão. Deus se mostrou presente para aquele povo quando, durante 40 anos, o povo caminhando, passo após passo, nenhuma roupa ficou velha, nenhum calçado se rasgou, se arrebentou, mas tudo continuava como se nunca tivesse posto ao uso. Parando para ler essa palavra que, olha, porque o meu povo cometeu dois males. Abandonaram a mim a fonte de água viva, cavaram cisternas, cisternas rachadas que não retêm água. A mesma coisa nós vemos hoje, que lá em Mateus, no versículo, no capítulo 4 e no versículo 13, nos diz assim: quem beber desta água voltará a ter sede. Mas aquele que beber da água que lhe der, nunca mais terá sede. Pelo contrário, a água que eu lhe der será nele uma fonte a jorrar para a vida eterna. Cristo é a nossa fonte de águas vivas, é o nosso tudo. A gente com Ele pode tudo porque Ele nos firma. Um exemplo que podemos seguir é uma planta. A gente é uma planta. Vai ter várias passagens na Bíblia que, por exemplo, Paulo vai nos comparar com uma planta. Na passagem que ele diz que Cristo planta, ele é somente o que rega. É Cristo quem faz crescer, é Cristo quem faz tudo. A gente, fazendo esse trabalho aqui, está apenas regando uma semente. Muitas vezes, a Bíblia nos compara a plantas. E uma planta que a gente pode saber com certeza que vai ter sucesso no seu crescimento, vai crescer, vai se desenvolver, vai dar o seu fruto. Porque uma planta, ela precisa dar o seu fruto. Jesus, na passagem que estava caminhando e viu aquela planta que era para estar frutificando, ela estava na época de dar o seu fruto, mas ela não frutificava. Jesus foi lá e amaldiçoou-a. Por quê? Porque uma planta, ela foi feita para dar fruto. A mesma coisa é nós. A mesma coisa temos que fazer nós. Esse Cristo dá todos os meios necessários, a gente tem que dar o fruto. É o nosso fim é este, é dar fruto. Cristo, ele é a fonte de águas vivas, ele jorra sem parar. Uma vida, uma água que dá vida, uma água em abundância que tira toda a sede, que tudo aquilo que o inimigo nos acertou com suas flechas malignas, ele lava. As feridas que o inimigo, através dos seus usados por ele, Cristo com sua água límpida, viva,

0: Vai lá e lava as feridas. Vai lá e limpa as feridas. Nos dá água. Aquela fonte que jorra e não tem fim. Que sacia nossa sede. Cristo sacia nossa sede. Jeremias, ali, em todo o decorrer do seu livro, ele vai destacar uma coisa muito importante. Que o povo tinha tudo, mas ele preferiu outros deuses. Olhando para essa palavra que foi lida, olha, o povo tinha a fonte de águas vivas. Ele estava no manancial, ele tinha acesso livre, contínuo, à água limpa, à água viva. Mas ele preferiu fazer cisternas para ele. Ele preferiu outros deuses, eles preferiram se afastar de Cristo. Eles preferiram se afastar de Deus. E isso nos leva a pensar que a gente muitas vezes se afasta dessas águas vivas, dessa água viva. A gente se comparar com uma planta que está ali perto da água, ela vai crescer, ela vai frutificar, ela vai dar o seu fruto, vai ocorrer tudo nos conformes. A mesma coisa, a gente não pode se esquecer disso, que a gente tem que estar vigilante para que a gente não se afaste desta água viva. A gente precisa dessa água. Se você hoje está longe desta fonte de águas vivas, eu te convido a voltar. Olha, vem se arrastando se necessário for. Perdeu algum pedaço no meio do caminho, alguma ferida foi tão profunda que tirou pedaço. Não se importe com isso. Cristo lava as nossas feridas. Ele é a nossa fonte de águas vivas. Eu te dou uma certeza que depois que tu provar desta água viva, dessa paz, dessa saciedade que Cristo traz, você nunca mais vai querer sair de perto. Você não vai ser, eu creio, igual este povo, o povo judeu, que aqui ó, tinha tudo, estava no manancial de águas, mas preferiu as cisternas. Você não vai ser um desses. Eu creio que você vai se encostar em Cristo, na sua fonte, no seu manancial de águas vivas, vai se saciar e nunca mais vai querer sair. Você vai ser uma planta que está plantada no leito de águas. Vai fortalecer-se, vai frutificar, vai dar o seu fruto. Em nome de Jesus. O livro de Jeremias é muito lindo ler porque ele vai em muitos momentos nos trazer esses vislumbres de Cristo. Aqui, muitas vezes, se a gente ler só a segunda parte ali, a primeira parte, aliás, que compara Deus com águas vivas, isso Cristo faz lá em Mateus 4:13, que diz: olha, eu sou a fonte de águas vivas, quem beber da minha água não terá mais sede. Jeremias, em outros capítulos, também irão ter vislumbres de Cristo. E que a gente, lendo, isso possa analisar a nossa vida. Será que eu não estou querendo cavar as minhas próprias cisternas? Será que eu não estou querendo, olha, fazer na força do meu braço, cavar uma cisterna profundíssima para eu ter um pouco de água que vai se esvair em pouco tempo? Será que eu não estou fazendo igual aquele povo que a Bíblia mostra que tinha tudo, tinha um manancial de águas no seu lado, mas preferiu ir para longe e cavar as suas próprias cisternas, passar sede? Será que não estou fazendo igual aquele povo que no deserto tinha tudo, quando recebeu o que foi lhe prometido lá no início, aos poucos foi se desviando, foi procurando outros deuses, cavando as suas próprias cisternas? A gente vê isso também em muitos. Se a gente for analisar, a gente vê na nossa vida que muitas vezes a gente está cavando as nossas próprias cisternas. Mas que a gente possa se voltar para o Senhor e dizer: Pai, eu quero a fonte de águas vivas que é Tu, Senhor. E que toda honra, toda glória seja dada ao nome do Senhor. Se você está longe dessas águas vivas, se aproxime a Ele. Chegue perto dEle. Ele tem água que sacia toda a sede. Em nome de Jesus, eu queria muito que vocês refletissem nessa palavra. Que aquele povo parecia que não via, que não ligava, que não dava a mínima intenção, que não se importava, que estava perdendo a presença do Senhor. Mas eu creio que aqueles que estão longe vão perceber, aqueles que estão um pouquinho afastados vão perceber, e aqueles que estão perto vão se firmar ainda mais no Senhor e beber desta água que jorra sem fim, que sacia toda a nossa sede. Em nome de Jesus, eu convido a todos fechar seus olhos e orarmos para encerrar. Em nome de Jesus, Senhor, nosso Deus e nosso Pai, te agradecemos, Senhor, por tudo. Obrigado pelo privilégio de eu e a Andressa estarmos aqui fazendo este programa na rádio. Toda honra, toda glória, todo louvor é dado a Ti. Que o Senhor seja exaltado e glorificado, Pai. Senhor, que essas ondas sonoras deste rádio possam invadir lares e firmar nos corações, pregar nos corações, entrar nos corações, para que o Senhor é a fonte de águas vivas. Para aqueles que não conheciam a Tua palavra, saberem que o Senhor é a fonte que jorra sem fim, que o Senhor traz a saciedade, Pai, que nós procuramos, Senhor. Que a nossa alma muitas vezes se abate, tem medo, às vezes até mesmo se desespera, Senhor. Mas que o Senhor em tudo tem o controle, que em tudo o Senhor sacia a nossa sede. Toda honra, toda glória e todo louvor seja dado a Ti, Pai. Para aqueles que cavaram as suas próprias cisternas, assim como esse povo lá no livro de Jeremias cavou as suas próprias cisternas, que o profeta estava chamando a atenção deles: olha, não façam isso. Assim, aqueles que se afastaram, aqueles que cavaram suas próprias cisternas, possam perceber, Senhor, que são cisternas rachadas, que não retêm água, e se achegarem novamente, Pai, ao manancial de águas que é o Senhor. Que o Senhor tenha água que sacia nossa sede. Essa sede da alma, essa sede do nosso interior, que procura por algo que possa saciar. Que a nossa alma possa, o nosso ser entenda que o Senhor é aquilo que sacia nossa sede. Em nome de Jesus, obrigado por tudo, Pai. Toda honra, glória e louvor. Em nome de Jesus. Agora eu vou passar para minha esposa.
1: Então, aqui só deixando o nosso agradecimento para todos aqueles que nos acompanharam pela rádio, que também nos acompanharam na live. Agradecemos a vocês que tiraram esse tempo para ouvir a palavra de Deus, porque que Deus tenha chegado, tocado aos corações de vocês, porque tirar um tempo para Deus é a melhor coisa que a gente faz. Que Deus abençoe cada um, que abençoe seus lares. E que vocês possam continuar buscando a Ele em todo o tempo. Deus abençoe e muito obrigada a todos.

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2: Buenas noites, São Francisco de Assis. Buenas noites, querência do Bugio. De novamente estamos dando o de casa ante o parapeito do teu rancho amigo, pedindo licença para desencilhar o pingo por 2 horas e repontarmos até o corredor do teu rádio melhor da música gaúcha, da música do Rio Grande. É o programa Arrematando a Domingueira que está chegando para ti neste início de semana farroupilha, 13 de setembro. Saudando a gauchada, nós também vamos saudar nossa companheira de apresentação do programa. Buenas noites, Vanessa.
3: Buenas, Valdevia, a todos os nossos queridos ouvintes da Rádio Sentinela Pampiana 87.9 FM e da nossa família, né? Arrematando a Domingueira. Coisa boa estarmos juntos de vocês nesse programa especial de abertura da Semana Farroupilha. Amanhã chega aqui a nossa querida chama crioula, Valdevia.
2: É, na verdade ela já chegou, né, Vanessa? Mas ela está lá na sede do Piquete Fazenda Branca, tem uma solenidade que está acontecendo por lá. Estão agradecendo os cavalarianos do grupo de cavalarianos Honorival Vitipaz, que conduziram a chama desde Rio Pardo até a mata e depois da mata até aqui. E amanhã, sim, como a Vanessa diz, entra na cidade a chama crioula para ser distribuída às entidades tradicionalistas.
3: Que coisa boa, né, Valdevia? Então, nesse programa especialíssimo, o que nós temos para o primeiro quadro?
2: Abrimos com a gaita gaúcha, a gaita do Rio Grande, os cobras do teclado, os velhos cobras, Adelar e Itajaíba, com a cabocla sincera. Depois os serranos, chacoalhando, do Miguel Gueser Lima. E finalizamos o bloco com o tio Bilia, bugio extraviado. Vamos arrematar a domingueira por aqui.
3: Simbora.

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5: Muito bem, gauchada, são 20 horas 18 minutos, 20 e 18. Hora certa aí para quem não pode perder a hora. Eu anúncio aqui no Arrematando a Domingueira. É isso aí, Vanessa. Programa de abertura da Semana Farroupilha, edição especial de hoje.
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5: 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Muito bem, e nós vamos camperear agora pelos que estão nos pedindo aí, né? Vamos trazer uma camperiada rápida aí, dizendo que primeiro que ligou para nós hoje foi a Rosélia. Hoje não teve o Caturrão, ele deve estar com alguma inconsistência lá na internet, né? Mas com certeza nos ouve. Saúde para ti, Caturrão, buenas noites. Deve estar cansado também, o Caturrão amanheceu de baile, churrasco.
6: Bailou bastante.
5: Ah, o Caturrão é bom de dança. A Rosélia está pedindo o ABC do Amor, foi a primeira que ligou. A Ellen pediu para bailar decolatada e ofereceu para sua avó, a Fátima Matias, né, que hoje está completando 63 anos. Parabéns! Votos de muitas e muitas felicidades! Muitos anos de vida! Com saúde e paz de espírito! Também o seu Setembrino, né? Seu Setembrino Pivoto oferece para dona Fátima, que é a companheira dele, né? Linda camponesa com Teixeirinha! São as homenagens, os parabéns! Depois o seu Ivo Spagnolo Primon, ele que teve aqui domingo passado puxando a cordiona e disse que gostou, barbaridade. E quem gostou mais foi a indiada que escutou, né? Pediu Ajudando a Medicina com Gildo de Freitas. Depois o Kido 2, alô Kido 2, também estava no baile lá, no jantar baile do Cinamomo, né? Diz que encheu a barriga com a carne, estava bem boa e depois dançou até clarear o dia. Que do 2 pediu cartão de visita com Cerejinha. Vamos atendendo. Deixa eu ver aqui, tem mais gente fazendo pedido aqui. Tem o Alcides Rodrigues, o neto do Subico. Alô, Alcides. Tá dando boa noite, Valdevi. Boa noite, Vanessa. E escuta, toca para nós Espanto dos Pardais. João Chagas Leite. Sexta largando para ver a morena. Ah, então te larga firme, bicho velho. Não flocha a mascada. Diz que fica por lá uns 20 dias. Só isso, tia. Para ficar em roda da prenda tem que ser o resto da vida. Um abraço para ti, Alcides Rodrigues. Tem mais gente por aí interagindo conosco, Vanessa.
6: Pois é, Valdevi, ele que diz assim. Boa noite, como estão esta dupla dinâmica de comunicadores? Comendo muito carreteiro por essas andanças, pelos piquetes ou CTGs? É, estou bem faceiro, que nem ganso em taipa de açude, porque o Saci não tá morto. É, roda música, cavalo tostado com os Bertucci. Um abraço, quem é, Valdevi?
5: Carlos Batista!
6: Mas a gente já comeu, né? A gente já começou cedo a nossa Semana Farroupilha.
5: Ah, é verdade.
6: Começamos com o primeiro baile da melhor idade, né? E fomos indo, a nossa Semana Farroupilha começou cedo, né?
5: Uhum.
6: Comemos bem lá no Fazenda Branca, depois teve um bailão ali no Negrinho, então também começamos bem a nossa Semana Farroupilha, bem cedo.
5: E é isso aí, para todos que pediram, vai nosso abraço, bem cinchado. E de vereda vamos com Senair Maicá, Bolicho, depois o Grupo Minuano, Nossa Vaneira, e finalizamos o bloco com os Três Chirus, Ternura dos Teus Olhos. Seguimos arrematando.
6: Simbora.

0: Muito bem, gauchada, muito bem, companheirada, são 20 horas e 36 minutos, 20 e 36. Na camperiada nós vamos arrematando a domingueira aqui na Sentinela Pampiana, atendendo os pedidos, né, as solicitações musicais dos nossos queridos ouvintes que estão espalhados por este São Chico de Deus e pelo mundo afora, através dos laços da internet, Vanessa.
1: É verdade, Valdir, coisa boa estar com vocês nesse programa especialíssimo. Tá chegando a semana mais esperada do ano, né, para nós gaúchos, e com certeza nós íamos trazer várias situações, né, Valdir, que está acontecendo aí, logo, logo mais ali no momento cultural, né, mas enquanto isso tem música, né, tem gente que tá pedindo música, né, Valdir?
0: É verdade, Vanessa. Tem o nosso amigo Osvaldo, o nosso querido amigo Osvaldo Vieira Correia, lá no bairro Getúlio Vargas, na descida para a Sanga da Benta. Ele e a dona Santinha, né? Esse querido casal que nos ouve ali na Sanga da Benta, sempre nos ouvindo. E ele pede uma música bem largada, uma música bonita com o Lelé Souza. Muito obrigado pela audiência aí, meu querido amigo Osvaldo. Um abraço para ti e para dona Santa. Obrigado pela audiência.
1: Também, Valdevi, ela, a Marilda Moura, está conosco, né? Muito obrigado pela tua audiência. E ela pede para nós Morena Uruguaia com Sérgio Dutra. Uhum. É, então nós vamos trazer para ela, né?
0: Sem dúvida. Na sequência estaremos trazendo. Vamos continuando a jornada. Seguimos arrematando.
1: Simbora.

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5: Muito bem, agora na Camperiada são 20 horas e 57 minutos, arrematando a domingueira na Sentinela Pampiana, atendendo os pedidos musicais dos nossos queridos ouvintes. É isso aí, né? E de vereda nós vamos trazendo a Vanessa com o Momento Cultural.
6: É verdade, Valdevi. Temos aí alguns fatos históricos muito importantes, que inclusive para mim é mais importante que o dia 20, né? Então nós vamos trazer para o pessoal. Mas antes de trazer esse fato, nós temos um outro fato muito importante que precisa ser compartilhado, né? E eu já trouxe aqui no programa, no Momento Cultural, um pouquinho sobre o Barbosa Lessa, né? Quem foi Barbosa Lessa dentro do nosso movimento? E a sua filha, a filha de Barbosa Lessa, foi eleita presidente de Confederação Tradicionalista nos Estados Unidos. A filha do Luiz Carlos Barbosa Lessa, um dos pioneiros dos CTGs e nomes fundamentais do tradicionalismo gaúcho, Valéria Lessa, foi eleita presidente da Confederação Norte-Americana do Tradicionalismo Gaúcho Brasileiro para a gestão de 2027 e 2028. Radicada nos Estados Unidos desde 1989, Valéria dedica-se à preservação e divulgação da cultura gaúcha e já está se preparando para uma grande iniciativa, uma mateada no dia 20 de setembro, na Times Square, em Nova York. A proposta é reunir gaúchos brasileiros e admiradores da cultura do Rio Grande do Sul para celebrar o Dia do Gaúcho em um dos locais mais famosos do mundo, né? E que importante essa ação, porque a gente sabe como foi difícil para a cultura gaúcha quando algumas fontes norte-americanas tentaram derrubar a cultura, né? Então, para mim, um dos fatos que eu li essa semana que mais me deixou feliz é que ela conseguiu trazer para os Estados Unidos a nossa cultura, né? E vai reunir no dia 20, lá um dos mais famosos locais do mundo, né? Gaúchos, brasileiros, de todos os lugares, né? Que Deus abençoe a Valéria na sua camperiada aí lá nos Estados Unidos. E agora a gente vai, então, para o dia muito importante, que é o dia 11 de setembro. Então, por que o dia 11 é um dia muito importante? Vamos relembrar um dos capítulos mais marcantes da história do Rio Grande do Sul, a Revolução Farroupilha. A Revolução Farroupilha, também conhecida como Guerra dos Farrapos, teve início no dia 20 de setembro de 1835 e se estendeu por quase 10 anos, até 1845. Foi um movimento que envolveu questões políticas e econômicas, e que também trouxe para os cenários ideais de liberdade, autonomia, federalismo e republicanismo. Mas é no dia 11 de setembro de 1836 que a nossa história ganha um capítulo especial. Um dia antes, no dia 10 de setembro, as tropas farroupilhas haviam vencido a Batalha do Seival. E no dia seguinte, no dia 11 de setembro de 1836, o general Antônio de Souza Neto, diante de seus companheiros, proclamou a República Rio-Grandense. A proclamação aconteceu nos Campos dos Menezes e marcou a declaração da independência da então província de São Pedro, do Rio Grande do Sul, em relação ao Império do Brasil. A cidade de Piratini tornou-se a primeira capital da República. Em 2026, são 190 anos daquele acontecimento. Mais do que uma data, o 11 de setembro faz parte da memória histórica do nosso Rio Grande. É um momento para conhecer, estudar e valorizar a nossa história, entendendo os acontecimentos que ajudaram a formar a identidade do povo rio-grandense. 11 de setembro de 1836. São 190 anos da proclamação da República Rio-Grandense, feita por Antônio de Souza Neto. Um capítulo da nossa história que permanece vivo na memória e na cultura do Rio Grande do Sul.
5: Muito bem, é isso aí então. O momento cultural na voz e na interpretação da Vanessa neste domingo, início de semana, Farroupilha na Querência. E vamos de vereda, dizendo que também está conosco, e já pediu música aqui, o João Assis Bernardi, lá no João de Deus, né? Tá lá com o quebra-revólver. Ô, João Assis, pediu a Mulherzinha Incomodativa com o Mano Lima. Bueno, nós vamos... de vereda, atendendo os pedidos aqui no Arrematando as Ondas.
6: Simbora!